0: É 1:16.
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0: São 2 horas e 34 minutos.
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0: 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São 4 horas da manhã.
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0: São 5 horas e 15 minutos.
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0: São 5 horas e 30 minutos.
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1: São 7 horas.
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5: Em Viana do Castelo, a iniciativa À Sexta no Coreto está de volta e acontece esta sexta-feira para mais um final de tarde chill-out num ambiente de descontração, boa energia, onde a música assume o seu papel principal e convida ao convívio e à partilha de bons momentos. Assim, esta sexta-feira, entre as 6 e as 8 da tarde, Jardim Dom Fernando da cidade de Viana do Castelo, será o cenário de mais um espetáculo de Julian Point, proporcionando com uma experiência cultural ao ar livre, ideal para abrandar o ritmo e desfrutar a cidade de uma forma diferente. O Alto Minho vai receber 193 milhões de euros de transferências do Governo na segunda proposta do Orçamento de Estado para 2027. Viana do Castelo é quem mais vai receber na transferência do Governo, 39,2 milhões, segue-se Ponte Lima com 32,2 milhões e Arcos de Valdevez com 26,5. Depois, Arcos de Valdevez vai receber cerca de 26 milhões de euros, Caminha 12 milhões, Melgaço também 12 milhões, 18 milhões para Monção, para Escoura cerca de 12 milhões, Ponta Barca 14 milhões, Ponto Lima 32 milhões, Valença 12 milhões, Viana do Castelo, como já referi, 39 milhões e Vila Nova Cerveira 12 milhões, o que faz 193 milhões 445 mil 779 euros que o Governo vai transferir para os concelhos do Alto Minho. A Câmara de Cerveira adjudicou uma construtora sediada em Caminha a obra de requalificação do Centro Escolar de Covas pelo valor de 442 mil euros mais IVA. A empreitada de requalificação global do Centro Escolar de Covas será paga com 370 mil euros contemplados no Orçamento Municipal de 2026 e o valor restante do próximo ano. Segundo o contrato público, publicado no portal base.gov, o prazo de execução é de 180 dias. Já arrancaram as obras de requalificação e ampliação da Escola Básica do Primeiro Ciclo de Infância do Cabedelo em Viana do Castelo. A empreitada representa um investimento de 2 milhões de euros e tem um prazo de execução de 360 dias. A intervenção pretende melhorar a eficiência energética, a segurança e o funcionamento do estabelecimento de ensino. O Teatro Sá de Miranda recebe a partir de hoje e até dia 21 a 10ª edição do Festival de Teatro de Viana do Castelo, a iniciativa organizada pelo Teatro Noroeste Centro Dramático de Viana, numa parceria com a Câmara Local, e apresenta 10 espetáculos diferentes, distribuídos por 12 sessões ao longo de 9 dias. A Comunidade Intermunicipal do Alto Minho está a realizar um levantamento do património arqueológico da região, em articulação com os 10 municípios. A iniciativa pretende identificar e caracterizar as coleções existentes em museus, centros de interpretação, reservas, e avaliar também o estado de conservação e identificar a necessidade de melhoria. Em caminho, a Câmara Municipal está a realizar obras de melhoria na plataforma flutuante do Posto Náutico, num investimento de cerca de 16 mil euros, acrescido de IVA. A intervenção inclui o reforço do sistema de ancoragem e a instalação de um degrau rebaixado com o objetivo de facilitar o acesso e aumentar a segurança dos atletas que ali praticam remo. Em Esposende, a Câmara aprovou um projeto de execução para a construção de 10 novas moradias unifamiliares destinadas ao arrendamento acessível em Palmeira de Faro. A intervenção será concretizada numa operação de loteamento localizada na Rua do Eido e Rua do Passadiço e constitui mais um passo concreto para a estratégia do município para aumentar a oferta de habitação a preços compatíveis com os rendimentos das famílias. Em Cerdal, no Conselho de Valença, o fim de semana que está à porta, vai acontecer uma desfolhada tradicional numa das mais genuínas celebrações do mundo rural do Minho. Durante 2 dias, a freguesia recupera os sons, os sabores e os costumes e o espírito comunitário das antigas desfolhadas numa festa que junta a memória, a cultura popular, a gastronomia, o convívio entre as gerações. Trata-se de uma organização do Grupo Cultural e Criativo Os Camponeses Minhotos, com apoio do município de Valença, da Junta de Cerdal, e a iniciativa afirma-se já como uma referência regional, atraindo participantes e visitantes portugueses e também galegos. A Universidade Politécnica de Viana do Castelo tem 111 projetos nacionais e internacionais em execução, associados a um investimento superior aos 52 milhões de euros, e prepara uma nova etapa no desenvolvimento científico-tecnológico, segundo agora foi publicado. Assim, a Universidade explica que entre as prioridades está a construção de 3 centros de tecnologia e inovação do Alto Minho, num investimento conjunto de mais de 13,5 milhões de euros, os primeiros doutoramentos próprios e o reforço da investigação aplicada. Cerca de uma dezena de criadores de gado da região norte estiveram concentrados em Arcos de Valdevez para exigir ao governo medidas que travem o ataque do lobo e também indemnizações justas pelos animais mortos naquela espécie protegida. Os responsáveis falavam na Casa dos Arcos de Valdevez, onde decorreu o Fórum da Pastorícia Extensiva, na presença de 200 pessoas, a iniciativa organizada pelo Ministério da Agricultura e que encerrou com o governante José Manuel Fernandes.

Vamos agora ficar a conhecer as condições do tempo para hoje. As previsões apontam para que o céu vai estar geralmente muito nublado, apresentando-se pouco nublado entre o meio da manhã e o final da tarde, exceto na faixa costeira, onde a nubosidade poderá persistir. O vento fraco moderado entre 15 e 25 km de noroeste durante a tarde e neblinas e nevoeiros até ao final do dia. No mar e na costa ocidental, as ondas são de noroeste com 1,5 a 2 metros de altura e a temperatura da água do mar anda agora entre os 16 e os 19 graus. Às 11 da manhã é baixa mar com 70 cm, às 5 da tarde é a praia mar com 3 metros de altura e às 11 da noite com 80 centímetros voltamos a ter a baixa mar. Faltam agora 12 dias para que seja efetuada a mudança da hora. O sol nasce às 8 menos 1 quarto da manhã e põe-se às 6h57 da tarde. Temos hoje 11 horas e 12 minutos de duração do sol. Portanto, cada vez aproximamos-nos mais da mudança da hora. Só faltam 12 dias. A Lua vai nascer hoje às 11 da manhã e depois põe-se por volta das 8 horas da tarde. Quanto às fases da Lua, dia 18 é o quarto crescente e para a pesca lúdica aproveito hoje. Entre as 10h30 e as 11h30 temos aqui uma atividade alta que é coincidente com o nascer da Lua e depois temos uma atividade muito alta entre as 2h30 e as 4h30 da tarde. São, sem dúvida, os melhores períodos hoje para a pesca lúdica. Quanto às temperaturas, máxima 22 e mínima de 12. Para amanhã não se vai alterar estes números, porque se vão manter as mesmas previsões. São estas as previsões do tempo.

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2: Avançamos agora com a agenda cultural para esta edição de terça-feira. Vamos aqui dando conta de algumas das atividades culturais que acontecem na nossa região e, como sempre fazemos, vamos dar uma voltinha pelas exposições. E hoje daríamos o conselho de uma visita até à Casa dos Nichos, na Rua de Viana, em Viana do Castelo, e aqui é o Núcleo Museológico de Arqueologia. Poderá apreciar esta exposição que está patente ali na cidade de Viana do Castelo. E já agora, dando uma voltinha pela Praça da República, em pleno centro histórico da cidade de Viana do Castelo, onde se encontra o Museu do Traje, no edifício que outrora serviu de Banco de Portugal, e ali poderemos visitar também, entre outros, a exposição Lá e o Linho nas Mulheres Vienenses. É uma exposição também que está patente e poderá ser visitada diariamente. E, por último, vamos até ao Parque Ecológico Urbano de Viana do Castelo, Pasto de Marés, é a exposição que ali está patente, com os Objetivos do Desenvolvimento Sustentável da ODS 4 e ODS 12, que ali, portanto, poderá visitar no Parque Ecológico da cidade de Viana do Castelo. São estas, assim, as nossas sugestões culturais para esta edição da Agenda Cultural desta terça-feira.
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3: São 7 horas e 50 minutos.

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7: Em Viana do Castelo, a iniciativa À Sexta no Coreto está de volta e acontece esta sexta-feira para mais um final de tarde chill-out num ambiente de descontração, boa energia, onde a música assume o seu papel principal e convida ao convívio e à partilha de bons momentos. Assim, esta sexta-feira, entre as 6 e as 8 da tarde, Jardim Dom Fernando da cidade de Viana do Castelo, será o cenário de mais um espetáculo de Julian Point, proporcionando com uma experiência cultural ao ar livre, ideal para abrandar o ritmo e desfrutar a cidade de uma forma diferente. O Alto Minho vai receber 193 milhões de euros de transferências do Governo na segunda proposta do Orçamento de Estado para 2027. Viana do Castelo é quem mais vai receber na transferência do Governo, 39,2 milhões, segue-se Ponte Lima com 32,2 milhões e Arcos de Valdevez com 26,5. Depois, Arcos de Valdevez vai receber cerca de 26 milhões de euros, Caminha 12 milhões, Melgaço também 12 milhões, 18 milhões para Monção, para Escoura cerca de 12 milhões, Ponta Barca 14 milhões, Ponto Lima 32 milhões, Valença 12 milhões, Viana do Castelo, como já referi, 39 milhões e Vila Nova Cerveira 12 milhões, o que faz 193 milhões 445 mil 779 euros que o Governo vai transferir para os concelhos do Alto Minho. A Câmara de Cerveira adjudicou uma construtora sediada em Caminha a obra de requalificação do Centro Escolar de Covas pelo valor de 442 mil euros mais IVA. A empreitada de requalificação global do Centro Escolar de Covas será paga com 370 mil euros contemplados no Orçamento Municipal de 2026 e o valor restante do próximo ano. Segundo o contrato público, publicado no portal base.gov, o prazo de execução é de 180 dias. Já arrancaram as obras de requalificação e ampliação da Escola Básica do Primeiro Ciclo de Infância do Cabedelo em Viana do Castelo. A empreitada representa um investimento de 2 milhões de euros e tem um prazo de execução de 360 dias. A intervenção pretende melhorar a eficiência energética, a segurança e o funcionamento do estabelecimento de ensino. O Teatro Sá de Miranda recebe a partir de hoje e até dia 21 a 10ª edição do Festival de Teatro de Viana do Castelo, a iniciativa organizada pelo Teatro Noroeste Centro Dramático de Viana, numa parceria com a Câmara Local, e apresenta 10 espetáculos diferentes, distribuídos por 12 sessões ao longo de 9 dias. Fechamos aqui este bloco de notícias. Voltamos dentro de uma hora para atualizar toda a informação, mas também nos pode consultar em notícias em radiofifense.pt. Vamos agora ficar a conhecer as condições do tempo para hoje. As previsões apontam para que o céu vai estar geralmente muito nublado, apresentando-se pouco nublado entre o meio da manhã e o final da tarde, exceto na faixa costeira, onde a nublosidade poderá persistir. O vento fraco moderado entre 15 e 25 km de noroeste durante a tarde e neblinas e nevoeiros até ao final do dia. No mar e na costa ocidental, as ondas são de noroeste com 1,5 a 2 metros de altura e a temperatura da água do mar anda agora entre os 16 e os 19 graus. Às 11 da manhã é baixa mar com 70 centímetros, às 5 da tarde é a praia mar com 3 metros de altura e às 11 da noite com 80 centímetros voltamos a ter a baixa mar. Faltam agora 12 dias para que seja efetuada a mudança da hora. O sol nasce às 8 menos 1 quarto da manhã e põe-se às 6h57 da tarde. Temos hoje 11 horas e 12 minutos de duração do sol. Portanto, cada vez aproximamos mais da mudança da hora. Só faltam 12 dias. A Lua vai nascer hoje às 11 da manhã e depois põe-se por volta das 8 horas da tarde. Quanto às fases da Lua, dia 18 é o quarto crescente e para a pesca lúdica, aproveito hoje, entre as 10h30 e as 11h30 temos aqui uma atividade alta que é coincidente com o nascer da Lua e depois temos uma atividade muito alta entre as 2h30 e as 4h30 da tarde. São, sem dúvida, os melhores períodos hoje para a pesca lúdica. Quanto às temperaturas, máxima 22 e mínima de 12. Para amanhã não se vai alterar estes números porque se vão manter as mesmas previsões. São estas as previsões do tempo.
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15: Bom dia, bom dia, bom dia. Seja bem-vindo ao Toca Acordar, o seu programa das manhãs de segunda a sexta-feira, entre as 8 e o meio-dia. Hoje, dia 13 de outubro, aqui em Portugal se assinala a última aparição de Nossa Senhora de Fátima e o milagre do sol, isto em 1917, coincidindo também com o Dia Nacional do Peregrino. Ora, cerca de 70 mil pessoas presenciaram na Cova de Iria, em Fátima, um fenómeno luminoso no sol após uma intensa chuva. Testemunhando assim por crentes, aliás foi testemunhado por crentes, jornalistas e até os mais céticos. O evento foi oficialmente reconhecido pela Igreja Católica. Hoje é também o dia que marca a última grande peregrinação do ano no Santuário de Fátima, reunindo milhares de fiéis em missas, procissões, orações do Rosário na Capelinha das Aparições. É o dia do peregrino, instituído em Portugal pela Assembleia da República para celebrar a devoção, a tradição dos peregrinos que caminham até Fátima. E pronto, e é hoje o dia 13 de outubro, é terça-feira, estamos a caminhar assim para a reta final do ano, já sentimos, não é? Já, é tipo que é inevitável. O Natal está cada vez mais próximo, o verão a afastar-se cada vez mais e pronto, estamos aqui juntos na luta. Chico da Tina. Há músicas que sabem bem de se ouvir, elas tocam aqui para si nesta manhã. Bom dia, boa semana, bom trabalho, se for o caso, uma boa viagem.

Vamos agora à imprensa saber o que é que os jornais trazem na sua capa hoje, dia 13 de outubro. No Correio da Manhã, o Governo vai gastar 133,8 milhões em viagens. Educação, defesa e negócios estrangeiros com as verbas mais elevadas para deslocações e estadia. 9 ministérios com mais dinheiro. Também notícia: tio e dois sobrinhos morrem ao isolarem depósito de água. Ainda notícia: tio, também avião de 290 milhões parado no aeroporto. Isto desde abril. Volta ao mundo, regressa à casa após 28 anos a caminhar. Ainda também notícia: o drama faz queixa à PSP para o filho ter aulas. No Algarve, perseguição, a lancha de droga acaba em morte, é também notícia. Leão 14, todos rezam pelo Papa. Ainda também notícia: Leão sem Salazar no conforto, no confronto da Champions. É notícia que também está na capa do Correio da Manhã. Na capa do JN, vítimas de violência doméstica obrigadas a sair de casa para terem licença parental a 100%. A proposta do PSD e PS

o agressor e pode ter efeito contrário ao pretendido. Ainda também notícia às muitas vidas do senhor do Porto. Aliás, do senhor Porto, assim é que é. Notícia também a fábrica que fecha e atira mais de 300 pessoas para o desemprego. Isto no setor automóvel. TVG, ministro, não admite atrasos, nem muda, nem quer mudar a estação de Gaia. Loulé, 3 operários romenos mortos dentro de reservatório. Ainda também notícia no Algarve, colisão a 100 km/h com embarcação da Marinha mata traficante espanhol. É a notícia que está também no JN. Avanço agora para o público. Dirigente do MAI acusa Neves de o pressionar para cometer ilegalidades. Em declarações ao público, Ricardo Carrilho, secretário-geral do MAI, demitido pelo ministro, acusa Luís Neves de ser alguém disponível para contornar a lei e de ter paralisado o ministério. Guerra na Ucrânia, Zelensky acusa Putin de violar trégua energética de Trump. Recorde, indicador de pressão turística sobe em Lisboa e mais no Porto. Fertilidade, clínica que faliu promete 250 mil euros a pacientes. Ainda também notícia, a entrevista, discordo de muitas ausências que seguro tem tido. É o que diz então Ferro Rodrigues. No futebol, estudo de futebol feminino cresce entre milhões e migalhas. E ainda também um especial executivo. Estamos já na era da datificação.

Segura que os trabalhos para os restantes mapas estão em curso. O prazo de 30 de junho tinha sido fixado pela Provedoria de Justiça há um ano. Decisão, clínica de fertilidade falida, CEO anuncia que vai devolver dinheiro a pacientes. Reações, entrevista de Passos Coelho junto a partidos de direita num incómodo contido. A polémica dirigente exonerado acusa Neves de pressão. Ainda também notícia, o barómetro. 76% consideram que Ronaldo deu prioridade ao seu interesse pessoal. Ainda também notícia, a Antónia Koulibatsounou diz para nós, romenos, europeizamo-nos era pertencer àquilo que sentimos ser a nossa alma. Notícias de hoje na capa do Diário de Notícias do Público do JTN e do Correio da Manhã. Há mais música para ouvir, passam 20 minutos das 8.

8 horas e 27 minutos. Em concerto na Super Boca Arena no Porto, que decorreu na passada sexta-feira, Rui Veloso deu a entender que tem uma interrupção de carreira no horizonte. Alegou que as mortes recentes dos amigos Luís Represas e Jorge Palma o fizeram colocar a vida em perspectiva. Foi assim que ele deu a entender durante o concerto que decorreu no pavilhão Rosa Mota no Porto, na passada sexta-feira, dizendo que a vida passa depressa demais e tenho um bouquet list a completar e não posso adiar. Aliás, parece que para nós os músicos nunca envelhecem e a verdade é que o músico vai completar no próximo ano 70 anos. E diz ele: perder em tão pouco tempo dois grandes amigos, Luís Represas e Jorge Palma, amigos de há mais de 40 anos, coloca assim a vida em perspectiva. E arrematou dizendo: vou dar uma curva. É sabido que uma eventual pausa

não será para já, até porque Rui Veloso apresentou-se em formato trio, num espetáculo que vai levar também aos palcos do Campo Pequeno em Lisboa, já no próximo dia 17 de outubro, e também ao Centro de Artes e Espetáculos da Figueira da Foz, no dia 31. No próximo ano, o músico tem marcado a presença também nos concertos que celebram a música de Luís Represas nos Coliseus de Lisboa e Porto, respectivamente nos dias 10 e 17 de abril. E para já, em relação à pausa, não se sabe quando, mas ele já começa a ver a linha, a tal linha no horizonte. Seguimos agora com o Rui Veloso, Anel de Rubi. A música que nos leva para além das 8h30, já a seguir os comerciais e a agenda cultural.

0: Ai, eu tanto gostava de cantar com Rui Veloso. É possível. Daqui a pouco eu ponho a música a tocar e vou cantar assim o Anel de Rubi, juntamente com a voz do Rui Veloso, só para ver assim como é que fica. Mas antes, os comerciais e a agenda cultural com José Carlos Silva. Até já.
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4: Avançamos agora com a agenda cultural para esta edição de terça-feira. Vamos aqui dando conta de algumas das atividades culturais que acontecem na nossa região. E como sempre fazemos, vamos dar uma voltinha pelas exposições. E hoje daríamos o conselho a uma visita até à Casa dos Nichos, na Rua de Viana, em Viana do Castelo. E aqui é o Núcleo Museológico de Arqueologia. Poderá apreciar esta exposição que está patente ali na cidade de Viana do Castelo. E já agora, dando uma voltinha pela Praça da República, em pleno centro histórico da cidade de Viana do Castelo, onde se encontra o Museu do Traje, no edifício que outrora serviu de Banco de Portugal, e ali poderemos visitar também, entre outros, a exposição Lá e o Linho nas Mulheres Venenses. É uma exposição também que está patente e poderá ser visitada diariamente. E, por último, vamos até ao Parque Ecológico Urbano de Viana do Castelo, Pasto de Marés, é a exposição que ali está patente, com os Objetivos do Desenvolvimento Sustentável da ODS 4 e ODS 12, que ali, portanto, poderá visitar no Parque Ecológico da cidade de Viana do Castelo. São estas, assim, as nossas sugestões culturais para esta edição da Agenda Cultural desta terça-feira.
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6: Então vamos lá? Vamos lá, mas só vou cantar a parte do refrão, porque eu estava aqui a ouvir o Rui Veloso e é aquela música que é muito difícil a pessoa estar calada e não cantar, porque é uma música que faz parte da nossa história, faz parte da nossa vida, e porque cantamos em criança, cantamos em adolescentes, cantamos na fase adulta, é uma música que está na cabeça e que vale mesmo a pena cantar. E não há forma melhor de começar amanhã a cantar o

É de bom tempo. Já se nota um friozinho assim de manhã, não é? Já apetece mesmo agasalhar. Já apetece vestir assim uma coisinha mais quentinha. É que

isto agora é uma discrepância entre a manhã e a tarde. Se manhã está frio, aquele friozinho, à tarde até está calor, e portanto não sabemos muito bem o que é que devemos vestir. Principalmente quem sai de casa de manhã e só chega ao final do dia, tem que levar aquela roupa. O melhor mesmo é uma roupita assim, manga curta e um casaquinho para aconchegar, porque da parte da tarde eu acho que qualquer roupa quente já estrova. Não é? Hoje temos então um dia com a temperatura máxima a chegar aos 22 graus para Viana do Castelo. Amanhã também, na quinta também. Na sexta-feira a temperatura deverá subir até aos 24 e no sábado também chegará aos 24 graus. Em relação à temperatura mínima, vai estar dentro dos mesmos valores. 13 graus é a mínima para os próximos dias e, como disse, na reta final da semana há aqui uma subida muito pequena da temperatura, mas vai subir mais um bocadinho. Em relação à chuva, para já não há indicação de que ela vá surgir nos próximos dias aqui para a cidade de Viana, mas já começamos a ver ali ao longe, no dia 21, mas como ainda falta para lá chegarmos, vamos aproveitar enquanto o sol dura. Há música para ouvir e da boa, faltam 10

0: Estamos a terminar esta primeira hora. Faltam 5 minutos e meio para as 9 da manhã. Hoje, terça-feira, dia 13 de outubro, estamos a meio do mês e a meio da semana também. Está a passar rápido para si a semana. Ainda ontem era segunda-feira e eu dizia que a segunda-feira para muitos é aquele dia muito difícil. É muito complicado para muita gente. Portanto, uma vez que já ultrapassou a segunda-feira, já deve estar mais contente um bocadinho, hein? Regresso a seguir às 9 da manhã, antes os comerciais e toda a informação era certa. Até já!
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Obras de melhoria na plataforma flutuante do Posto Náutico, num investimento de cerca de 16 mil euros, acrescido de IVA. A intervenção inclui o reforço do sistema de ancoragem e a instalação de um degrau rebaixado com o objetivo de facilitar o acesso e aumentar a segurança dos atletas que ali praticam remo. Em Esposende, a Câmara aprovou um projeto de execução para a construção de 10 novas moradias unifamiliares destinadas ao arrendamento acessível em Palmeira de Faro. A intervenção será concretizada numa operação de loteamento localizada na Rua do Eido e Rua do Passadiço e constitui mais um passo concreto para a estratégia do município para aumentar a oferta de habitação a preços compatíveis com os rendimentos das famílias. Em Serdal, no Conselho de Valença, o fim de semana que está à porta, vai acontecer uma desfolhada tradicional numa das mais genuínas celebrações do mundo rural do Minho. Durante 2 dias, a freguesia recupera os sons, os sabores e os costumes e o espírito comunitário das antigas desfolhadas numa festa que junta a memória, a cultura popular, a gastronomia, o convívio entre as gerações. Trata-se de uma organização do Grupo Cultural Recreativo Os Camponeses Minhotos, com apoio do município de Valença, da Junta de Serdal, e a iniciativa afirma-se já como uma referência regional, atraindo participantes e visitantes portugueses e também galegos. É o concluir deste bloco de notícias. Voltamos dentro de uma hora para atualizar a informação da nossa região.

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E vamos começar com Carneiro. Carneiro, este momento determina o fim de um ciclo e o início do outro. Podê-lo abandonar um pouco psicologicamente, portanto, o ciclo que já terminou e abraçar o novo ciclo que está a começar. Touro, não será agora certamente uma boa altura para se desligar dos outros e para fazer planos só para si. Tente manter o diálogo com alguém que lhe seja chegado, pois estará durante este trânsito mais sensível à reação dos outros e também mais capaz de levar a cabo um assunto mais delicado ou de ultrapassar uma pequena desavença. Gêmeos, este período caracteriza-se por uma energia mental exuberante. É especialmente útil se tiver de se dedicar a um estudo ou a um trabalho que requeira grande esforço intelectual. Tente não ser demasiado egocêntrico e rígido na defesa dos seus pontos de vista, ou poderá arranjar conflitos com os seus interlocutores. Caranguejo. A análise pessoal pode ser a chave para a harmonia interior que procura, permitindo-lhe libertar-se dos fantasmas e traumas do passado, devolvendo-lhe a liberdade, a descontração de espírito. O atual trânsito solar favorece as mudanças na vida doméstica, bem como a resolução de problemas nesta área. Leão, nesta altura tenta encontrar o seu ambiente familiar e doméstico, a energia de que precisa para recarregar as suas baterias. Durma mais, tente dar mais importância ao seu descanso e não se deixe absorver por pensamentos que lhe possam provocar uma certa tristeza. Poderá aproveitar este momento para este momento mais retirado para dar também atenção à família. Virgem, o seu poder de comunicação e de expressão estará aumentado. É uma boa altura para estabelecer, comunicar com as pessoas com quem lida habitualmente. Atravessa um bom período para o estudo e para a reflexão. Aproveite para se ocupar com as suas necessidades mais permanentes, desde organizar a sua agenda de trabalho, como também o seu bem-estar físico. Balança, energia e criatividade são as palavras-chave. O esforço com que neste momento se dedica ao trabalho que tem em mãos tem boas hipóteses de conduzir o sucesso. Tenderá a valorizar mais a sua independência do que habitualmente, pelo que a vida sentimental não está agora na primeira linha das preocupações. Escorpião, momento em que não vai consentir autoritarismo sobre si, será uma boa altura em que vai preferir trabalhar individualmente. De qualquer maneira, este é um período em que o seu lado profissional estará no auge. A sua relação com os outros também está favorecida devido à sua facilidade de comunicação. Sagitário. Com Vênus a transitar na casa 12, vai sentir a necessidade de ajudar o próximo. A sua realização pessoal passa por cuidar das pessoas que necessitam da sua ajuda. Será também um momento propício para se envolver em causas humanitárias. Estará numa fase mais espiritual, sonhadora e filosófica. Aproveite para ler sobre temas ligados à espiritualidade. Capricórnio, durante este período o seu lado social vai estar mais em evidência. Aproveite para se aproximar e conviver mais com os amigos, participando em atividades e projetos do grupo. Sente maior facilidade em estar

estarem em acordo com as outras pessoas e também maior capacidade para se ajudar e atingir os seus objetivos. Aquário, esta é uma época em que se sentirá estimulado intelectualmente, contacto com a maior...

9:19, vamos agora ao tempo. Vamos contar com sol para esta terça-feira. O céu deverá apresentar-se pouco nublado ou limpo, máxima de 22 graus. Amanhã, quarta-feira, vamos contar com o céu praticamente limpo durante a manhã, mas com aumento de nubosidade para a parte da tarde. 22 é máxima para quarta-feira. Quinta-feira o céu volta a estar pouco nublado ou limpo. Sexta também. Sábado também há previsão de subida da temperatura na sexta e no sábado. Depois há novamente uma descida. E para já, nos próximos 7 dias, não há previsão de chuva. O tempo vai se manter com sol, com aquele friozinho que já se começa a sentir pela manhã. Mas ainda assim as mínimas vão estar nos 13 graus durante os próximos dias, com as máximas a chegarem aos 24. Aqui para a cidade de Viana do Castelo. Em relação à chuva, já se começa a ver ali no dia 21, mas até lá ainda temos aqui alguns dias. Não dá para ter uma precisão certa de se realmente vai chover na quarta-feira, dia 21, não é? Até lá vamos contar com toda uma semana com sol e também no início da próxima semana o tempo deverá manter-se com sol também. Aitana para ouvir agora, músicas que sabem bem. Eu sou Mafalda Velho e, como sempre, estou consigo de segunda a sexta entre as 8 e

mais intuitivas que os homens é sustentada por uma combinação de fatores biológicos, neurológicos e também de socialização. Embora a ciência encare a intuição como um poder místico, mas sim como um reconhecimento rápido e inconsciente de padrões, o cérebro processa milhares de dados ambientais por segundo. Quando o cérebro usa estes dados com memórias e experiências anteriores, sem passar pelo filtro da lógica racional, surge o pressentimento ou a intuição. As principais razões que explicam porque é que as mulheres frequentemente apresentam uma capacidade intuitiva e de leitura social mais aguçada estão divididas em fatores biológicos e sociais, como por exemplo a conectividade cerebral, a leitura de pistas não verbais, o processamento emocional, a socialização e a sobrevivência. Daí tudo isto, não é? Tudo isto, temos um faro muito apurado. Tudo isto faz-nos muitas vezes chegar mais rápido à lógica. Daí nós dizermos: ai, segui a minha intuição diz-me isto. Porquê? Porque é a análise que eu faço, a leitura que eu faço, a forma como processo, que me dá rapidamente uma possível resposta e, por norma, a mais exata. Ora, daí nós termos a noção, e é bem verdade, que as mulheres são mais intuitivas. Não quer dizer que também não haja homens que o sejam, mas nós somos mais um bocadinho. Portanto, é bem verdade, o cérebro feminino possui em média maior conectividade entre os hemisférios esquerdo, portanto que é o lógico, e o direito, que é o emocional. Nós às vezes não pensamos muito nisso, não é? Portanto, o hemisfério esquerdo é o lógico, o direito é o emocional. Daí às vezes a pessoa ter assim, não estar a funcionar muito bem com o hemisfério lógico, que é o esquerdo, e às vezes também não está a funcionar muito bem com o direito, que é o emocional. Portanto, isto através do corpo caloso. Portanto, isto facilita a integração rápida de pistas lógicas, sensoriais e emocionais numa única experiência. Estudos indicam que as mulheres mostram maior precisão a descodificar, não é? Por exemplo, microexpressões faciais, tom de voz, linguagem corporal. Portanto, isto permite-nos captar mentiras, desconforto, antes mesmo de qualquer confirmação verbal. Portanto, áreas como a amígdala e os neurónios espelho, portanto estão ligados à empatia, operam de forma altamente integrada no público feminino. Portanto, isto traduz numa maior facilidade para absorver e simular inteiramente o estado emocional alheio. Historicamente e culturalmente, as mulheres são incentivadas a desenvolver competências de cuidado, mediação, leitura social. Além disso, em contextos de desigualdade física ou de poder, prever também o comportamento alheio funciona como um mecanismo de proteção para nós mulheres. Aí está. Tanto a ideia de que as mulheres são mais intuitivas não é uma ideia, é praticamente uma realidade e é sustentada então por uma combinação de fatores biológicos, neurológicos e de socialização. Claro, lá está, embora a ciência encare a intuição não como um poder místico, mas sim como um reconhecimento rápido.

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0: às 10 da manhã e está a caminho de onde? A caminho do trabalho ainda? Já são quase 10 da manhã, a caminho de tomar mais um café, a caminho assim da porta de fora do trabalho para apanhar um bocado de ar puro, não é? Aquela pausa, 10 minutos, que muita gente questiona. Eu tenho IVA se não vermos o que há de bom quando está a bom tempo, não é? A malta sai toda de casa, vai dar o seu passeio, interage mais com os outros, não é? O sol permite que as pessoas possam estar, não é, mais sociáveis uns com os outros na rua, no banquinho de jardim, naquela pedrinha em frente à praia, numa esplanada. Não é, o bom tempo permite isso mesmo. Quando não está, as pessoas vão mais para casa, as ruas ficam mais vazias, tudo fica mais deserto. Por isso vamos aproveitar, porque o verão pode ter acabado, mas os dias de sol continuam. E não há só sol no verão. Portanto, esta é a parte boa que nós temos que também reter. É que nós não temos sol só no verão. Obviamente que as temperaturas baixam e o frio depois começa a tornar-se mais intenso, mas enquanto o inverno não chega, vamos aproveitar o outono, ok? Está tudo dito para já, porque eu vou ali, mas volto já. Faltam apenas 5 minutos certinhos para as 10 da manhã, já a seguir os comerciais, toda a informação à hora certa com José Carlos Silva, e depois ainda temos mais 2 horas. Hoje é terça-feira, dia também do nosso fórum com a Dona Ida Lina Torres, que faz parte da Associação dos Amigos dos Animais de Rua de Caminha, para acompanhar a partir das 10h30. Mas antes, é uma curta pausa comercial e informação. E eu volto para abrir a terceira hora do Toca Acordar. Bom dia!
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4: 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São 10 horas.
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6: A Universidade Politécnica de Viana do Castelo tem 111 projetos nacionais e internacionais em execução associados a um investimento superior aos 52 milhões de euros e prepara uma nova etapa no desenvolvimento científico-tecnológico, segundo agora foi publicado. Assim, a Universidade explica que entre as prioridades está a construção de 3 centros de tecnologia e inovação do Alto Minho, num investimento conjunto de mais de 13,5 milhões de euros, os primeiros doutoramentos próprios e o reforço da investigação aplicada. Cerca de uma dezena de criadores de gado da região norte estiveram concentrados em Arcos de Valdevez para exigir ao governo medidas que travem o ataque do lobo e também indemnizações justas pelos animais mortos naquela espécie protegida. Os responsáveis falavam na Casa dos Arcos de Valdevez, onde decorreu o Fórum da Pastorícia Extensiva na presença de 200 pessoas, iniciativa organizada pelo Ministério da Agricultura e que encerrou com o governante José Manuel Fernandes. É neste sábado que a Associação Desportiva Afiense entra em competição de handball, não para o campeonato, mas para a taça. O campeonato inicia-se deste sábado 8 dias, para já é o jogo da taça. A Afiense Vermoinha, o jogo está marcado para as 6 da tarde, vai acontecer no pavilhão David Freitas, aqui em Afife.
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0: Vão estar ao rubro.
1: Bom,
0: a esta hora, são 10 horas e 9 minutos já. Já há pessoal nas compras. Aquela malta que... Ai, temos que ir de manhã, temos que ir de manhã, que isto ao meio-dia enche mais um bocadinho e ao final da tarde também, não é? A malta quer fugir da confusão.

0: E gosta de fazer compras pela manhã. Há os que vão bem mais cedo e depois há os que vão a partir das 10, porque ainda está frio, sair da cama custa, não é? E para que eu vou sair da cama mais cedo se eu tenho tempo até ao meio-dia? Porque durante a semana há menos afluência, não é? Da parte da manhã. E sempre foi assim e sempre vai ser. Durante a semana há uma afluência menor do que ao fim de semana, claro. Ao fim de semana mete-se tudo nos supermercados. A malta parece que à semana não come, mas ao fim de semana ao fim de semana vai tudo e mais alguma coisa. E estava-me a lembrar, ainda assim para o cesto, ou para, neste caso, para o carro, e temos que calcular muito rapidamente quantos sacos é que vamos precisar. Normalmente eu sou muito precisa, que eu não falho. Eu não falho. Mas há pessoas que falham, não é? Só olha, e pá, sei lá, quatro sacos. Porquê é que não pede um de cada vez, não é? Olha, meta-me um, daqui a pouco mais um e vá-me dando, conforme eu vou precisando. Isto ir ao supermercado não é para qualquer um. Há que haver uma gestão. Para já, uma gestão do que é que vamos comprar, que é para não estragar, não é? Porque isto não está para estraganços. Não está para estraganços. Então quando a pessoa vai ao supermercado já tem... É por isso é que os homens não gostam de ir às compras. E muitas vezes, enfim, passam essa tarefa para a mulher, não é? E a mulher toda contente, que ao menos vai sair de casa, não é? É uma boa desculpa. E pode sempre dizer, ir às compras não é fácil. Porque há toda uma gestão que é olhar para os preços. Perceber o que é que se tem em casa para não comprar a mais. Perceber o que é que se deteriora mais depressa para não estar a comprar a mais também. Perceber se tem tudo, se falta alguma coisa. Desde tudo, não é? Alho, cebola, cenouras, enfim. Há toda uma gestão. E não é fácil, por isso é que quem vai às compras perde tempo. Perde tempo porquê? Porque tem que andar ali a controlar uma série de coisas. E pronto, e há sempre uma coisa que falta. Não sei se já lhe aconteceu, mesmo que a pessoa decida fazer compras para 15 dias, até mesmo para uma semana, há sempre uma coisa ou outra que vai faltar e que nos leva, que nos obriga a ir ao supermercado por causa disto. Ou é um molho de tomate que acabou. Ai, não me lembrei de comprar um molho de tomate. Portanto, o melhor mesmo é fazer uma lista e uma gestão em casa antes de ir às compras. Eu já me aconteceu de achar que tenho tudo mais ou menos orientado e que não vou necessitar de fazer compras durante uma semana e há sempre uma coisa que falta. Ou porque me acabou as cebolas, ou porque me acabou o alho, ou porque me acabou ali o sal, ou porque o vinagre chegou ao fim. Achamos sempre que temos tudo. Mas depois, na hora, é impossível quase não ir às compras durante uma semana. Nós, quando vamos, achamos que fiz compras para uma semana. Não vou necessitar para já de comprar mais nada, porque eu tenho tudo. Mas há sempre uma coisa ou outra que vai falhar e que nos obriga a ir às compras. E nós, mulheres, como gostamos de ir às compras, até calha bem faltar um alhinho. Até calha bem faltar uma cebola. Até calha bem faltar um molho de tomate, não é? Portanto, nunca deixe nada por acabar. É sempre uma desculpa para ir às compras.
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Nosso fórum que vai para o ar sempre às terças, entre as 10h30 e às 11h da manhã, para falarmos dos animais. E agora temos música nova para ouvir. Vai passar pela primeira vez aqui na rádio. Eu sei que o verão já acabou, mas nós podemos considerar que a qualquer estação pode ser como o verão.

É a música nova de José dos Santos, chama-se Chegou o Verão. Seguimos agora com mais música. Eu sei que o verão já chegou, já se foi, e temos um outono para aproveitar, por isso não desista. Cada estação tem coisas boas. É só ver o lado bom, não é? É só ler o lado bom. Michael Bolton, The One Thing. Há músicas que sabem bem de se ouvir, elas tocam aqui.

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3: Ora, estamos com 10 horas mais 29 minutos. Já sabe que à terça-feira falamos com a dona Idalina Torres. Que, enfim, não sei se lhe custou a passar, se acha que fez muita coisa nos 36 anos, se acha que passou tudo tão rápido, quase 40 anos, não é? Estamos a falar em quase 40 anos.
4: É verdade. Não, Mafalda, é assim. Eu costumo dizer que olho para trás e vejo muita coisa feita, sobretudo na proteção animal, muita coisa foi feita antigamente, e ainda esta semana tive um debate, um bate-papo com alguém no Facebook, porque as pessoas nem sempre são compreensivas, para não dizer outra coisa, e então, para vos dizer que olho para trás e vejo muita coisa feita, muita coisa que já, sobretudo na proteção animal, muita coisa que já foi feita. Mas depois digo, há tanto ainda para fazer. Se houvesse vontade das pessoas que têm em mão o poder, tudo seria tão fácil. Se houvesse um bocadinho mais de compreensão, tudo seria tão fácil. Mas, infelizmente, eu costumo dizer, se não queres ajudar, pelo menos não estorbes. E aqui a realidade é mesmo esta, que aqueles que não querem ajudar estão aqui mesmo para estorbar e para causar danos e para causar mesmo, a nível psíquico, mesmo assim causam grandes danos, porque as pessoas não compreendem que não está nas nossas mãos, muitas das coisas não estão nas nossas mãos, são coisas que nós fazemos muitas vezes a muito custo. Agora tenho uma situação de uma gatinha que pariu na rua, foi abandonada lá, num sítio, numa colónia de gatos, foi abandonada, pariu, de um dia para outro apareceu a

pariu logo, e o problema é que o animal nem conhece o sítio, foi obrigada a parir onde conseguiu parir, e confronta-se com animais que fazem parte daquela colónia e que não aceitam um animal que venha de fora assim tão rapidamente quanto a gente gostaria, e é um problema enorme, e eu estou aqui, não têm, e bem maiores que o nosso, e podemos dizer que temos um município que está a trabalhar a 100% na proteção animal, que não há necessidade de deixar parir assim os animais, emprinharem e parirem. É aquilo que eu digo, e eu felizmente não sou uma pessoa necessitada, mas também me dá um certo, como é que eu vou explicar, não é gozo, mas uma certa coisa de pegar de vez em quando, se me der, por exemplo, durante uma semana, depois durante uma semana não ponho, mas pegar num euro ou dois e meter dentro de um peteirinho para ter aquele dinheirinho para mais tarde poder ajudar animais de rua com medicamentos, poder ajudar animais de pessoas que muitas vezes não têm, porque infelizmente os produtos, os medicamentos para os animais são caríssimos, os veterinários são caríssimos, e eu então ajudo no que posso. Claro está que não posso sempre ajudar, e é terrível de ver que muitas vezes nós não somos, não é reconhecidos, não é uma parte reconhecida, não é reconhecimento, é compreendidos, a palavra mesmo é essa, é compreendidos, porque eu ainda ontem disse que eu não sou mais do que tu, Mafalda, mais do que qualquer um daqueles que me está a ouvir, eu sou simplesmente presidente de uma associação, porque assumi este cargo, onde estão lá perto de 400 animais, e eu sou simplesmente responsável por aquele abrigo, mas não pelos animais que estão fora, senão seria com o que é que nós poderíamos fazer, como é que nós poderíamos resolver um problema que praticamente não tem solução, com tanto gato a parir, tanta gata a parir por aí, são dezenas e dezenas de gatas que ainda não estão esterilizadas, e eu por mim falo, tenho aqui gatinhas que não consegui apanhar porque elas são selvagens, estão aqui numa espécie de terreno muito grande, elas aparecem só à noite para comer, e muito desconfiadas, não se deixam apanhar facilmente, mas esse nem é o problema, porque com paciência tudo se faz. O problema maior é que durante muito tempo, essencialmente no verão, nós não tivemos possibilidades de esterilizar animais, porque os veterinários por vezes estavam de férias, por vezes tinham as agendas cheias, e era muito complicado, e é muito complicado. E muitas pessoas, e é isso que eu quero fazer compreender a qualquer um de vocês que me está a escutar neste preciso momento, é que nós, associações, não somos mais obrigados que vocês. Nós temos uma pequena responsabilidade nos animais que nós recolhemos, em tudo mais, tentamos ajudar ao máximo, mas nós não temos mais responsabilidade de qualquer um de vocês. É uma associação, claro, hoje estou lá eu, por isso é que eu digo que eu não sou mais responsável que vocês, neste momento eu sou responsável pelo abrigo, mas se amanhã estiver lá outra pessoa, já não sou eu que sou obrigada, já é outra pessoa, por isso é tudo uma questão de compreensão, desculpem, é tudo uma questão, isto mexe muito comigo, percebem? Isto mexe, há coisas que mexem mesmo, de facto, muito comigo. E nós não podemos estar aqui a culpabilizar pessoas que fazem o que podem, muitas vezes deixando a sua própria vida, o seu tempo, deixando muitas vezes a família à mesa a comer, para isso correr um animal que foi atropelado ou que apareceu de repente, e essas pessoas não têm o mínimo de compreensão. Por isso digo-te, Mafalda, olho para trás e vejo muito trabalho feito, mas olho para a frente e vejo que muito mais há a fazer, e que com a ajuda de todos, e felizmente soube-se cada vez mais na proteção animal, a ter um bocadinho de consciência que os animais não são objetos, não são coisas que se descartam assim, que se deitam ao lixo. Infelizmente isso acontece. Isso acontece, e mesmo de manhã abri o Facebook e vi que a minha filha tinha lá posto ou partilhado qualquer coisa dos animais que muitas vezes as pessoas acabam por falecer, ou porque já são idosos, ou porque estão doentes. E já aconteceu connosco também, já aconteceu connosco pelo menos duas vezes isso. Pessoas que têm os velhotes, porque neste caso são velhotes, são pessoas de idade, não quer dizer nada que sejam velhotes ou que sejam novos, mas neste caso eram pessoas de idade, um apareceu morto, estava morto para

realmente já há um dia ou dois em casa. O outro, não sei, faleceu. E o que acontece é que os herdeiros tiveram tudo, menos animais. Animais que viveram uma vida inteira com aquelas pessoas. Pessoas, neste caso que eu sei, que eram pessoas que viviam sozinhas com os animais. E que, de repente, as pessoas faleceram e eles tudo o que fizeram foi entregar os animais a um abrigo. Sob pena de os, naquela altura, ainda se podiam... Numa parte, não. Na parte do senhor que, estava, que já tinha falecido, não era já possível abater os animais. Mas na primeira parte, era possível ainda abater os animais. E o que aconteceu é que nós ficámos com os animais, animais de raça, que eram a única companhia que o senhor tinha. É assim, eu quero acreditar, porque eu sou uma pessoa que costumo dizer muitas vezes, eu sou uma crente, muito crente, mas uma católica à minha maneira, a católica da lógica. E eu quero acreditar que qualquer coisa que há um ser, e isso não tenho dúvidas, tenho a minha televisão ligada na Senhora de Fátima, porque hoje é 13 de outubro, e tenho a certeza que há qualquer coisa que nos domina, qualquer coisa que é superior a qualquer ser humano, mesmo com toda a inteligência que o ser humano tenha. E quero acreditar que nós, quando partimos, não partimos assim, que somos lixo. Quer dizer, não somos lixo porque não vamos para o lixo, mas no fundo vamos para a terra, ou somos cremados, ou qualquer coisa assim. Acabou ali. Não, eu não acredito que acabemos ali. Eu acredito que há outra coisa. Há qualquer coisa de outro. Esse é o meu pensamento, essa é a minha opinião, respeito a todos os outros que não acreditam, mas eu, para mim, é esta a opinião. E imagino aquelas pessoas que viveram toda a vida com um animal, e que, de repente, aquele animal foi descartado, porque os herdeiros só quiseram os bens. Só quiseram os bens e não quiseram mais nada. E aquilo é um bem muito importante para aqueles seres. Talvez mais importante que tudo que eles tinham de monetário, de imóveis e tudo que ele pudesse ter. Por isso, eu digo, por vezes nós hoje de manhã também fiz um comentário no Facebook a dizer que o ser humano é o ser mais ingrato do mundo. É o ser mais ingrato que existe no planeta. Porque eu vejo, eu que lido com os animais desde muito pequenina, vejo a gratidão que os animais têm para com o ser humano que o ajuda. E é impressionante. É impressionante ver o que é um animal. Muitos acusam os protetores de animais, ou aquelas pessoas que gostam de animais, de querer humanizar os animais. Não é humanizar, é convivência. É uma criança, quando nasce, se pusermos também no meio de num coisa selvagem, provavelmente se tornaria selvagem. Não estou aqui a fazer uma comparação. Quero que vocês percebam, que um animal que é domesticado, não é porque nós queiramos que ele seja, o ser humano, nunca deixará de ser um animal, muitas vezes eu digo, quando vejo às vezes crianças com os pais deixam as crianças e os animais, mesmo que estão dentro de casa com eles e que tenho quase certeza, digo sempre quase, porque nunca há certezas com nada com os animais nem com ninguém. Eu posso ser uma pessoa muito sábia, uma pessoa muito simpática, uma pessoa muito boa, mas de repente se me levarem ao extremo eu posso virar ao contrário. E um animal é igual, nós não sabemos o que passa na cabeça de um animal, ou porque se assusta, ou porque de repente pareceu-lhe qualquer coisa, e pode atacar uma criança, pode atacar um ser humano, pode fazer tudo. Mas isso somos nós, seres racionais, que temos que ter em conta o perigo que pode existir nessas coisas, né? Como se nós, por exemplo, houvesse alguém que estivesse à porrada e a gente quisesse ir lá defender, eu sou desse género, iria lá defender, mas não pensou que podia ser, provavelmente até mais magoado que aquele que a outra pessoa queria magoar. São estas coisas assim que muitas vezes nós, seres humanos, seres racionais, não pensamos temos atitudes que são muito estranhas para com aqueles seres que nós chamamos irracionais. Só para vos dizer que eu tenho sempre tive animais comigo, sempre, desde que me conheço. Houve um momento em França que eu não tinha, porque infelizmente não tinha, quando para lá fui era difícil, depois não podia ter porque não era como aqui, não havia grandes casas, eram quartos de, como eles chamam, chambre de bonne, quartos de criadas, e por isso não se podia ter assim grandes coisas, mas

Mas logo que eu tive uma casa que podia ter um animal, eu tinha um animal. Tive um animal, a nossa Viana, era uma cadela que um tio do meu marido tinha, não posso imaginar como é que foi já, mas não lembro, já são muitos e muitos anos, já lá vão mais de 50 anos, porque 50 anos estou eu casada e ela, eu já a tinha antes dela de ser casada. Por isso não sei como é que foi adquirida aquele animal para o meu pai, e foi a minha companheira durante muito tempo, até eu ficar grávida. E depois, quando eu fiquei grávida, eu tive muitas complicações e a minha cadela era muito ciumenta, muito, muito ciumenta. E então eu preferi, em vez de estar dentro de uma casa fechada, um T1, uma coisinha muito pequenina, com uma criança e com tudo, eu sabia que os meus pais em Portugal tinham possibilidades, capacidade para dar uma vida melhor, com um quintal, com tudo, com todo o dia acompanhamento, coisa que eu não poderia fazer, mas era na mesma a minha Viana. E então veio para a casa dos meus pais, viveu muitos anos e foi muito feliz, e eu também fui muito feliz com aquele animal. E por isso, vejam, eu tenho 70 anos e eu casei com 20, já tinha antes de casar, por isso vocês imaginem, e desde pequenino nasci no meio dos animais. Nasci porque o meu pai era caçador, e por falar nisso, queria também aqui dizer algo que muitos de nós, eu acho que o ser humano muitas vezes não tem noção, não tem noção do que diz, não tem noção da dor que pode causar dentro de um ser, que muitas vezes não tem culpa daquilo que os pais fizeram. Eu costumo dizer que um pai pode ser um bom pai, uma boa mãe, não é? Quando falo de pai, pai e mãe, não é? Mas um pai pode ser uma excelente pessoa, uma boa pessoa, e depois ter um filho que saiu atravessado. E igual, um pai pode ser mesmo qualquer coisa que não presta para nada, e depois ter um filho excelente. Eu costumo dizer que quando nós temos exemplos na nossa família, quer sejam maus, quer sejam bons, ou nós os seguimos e somos a mesma coisa, ou nós tentamos, no caso de ser um caso mau, tentamos ser melhores do que aquilo que aconteceu. E eu ontem expliquei isso a alguém, não vou aqui citar, que provavelmente esta paixão, este respeito, esta compaixão, este amor que eu tenho para com os animais vem de uma situação que se passou quando eu era menina. Uma situação que até hoje guardo na memória e que me causa grande dor. Mas que tento talvez superar, ou talvez mudar com aquilo que eu faço em prol dos animais. Porque há situações que nós não podemos fazer nada. Quando somos crianças, muitas vezes nós dizemos, ah, é uma criança. Não, não é uma criança, é um ser vivo que tem memórias e que muitas vezes é dessas. Eu não me orgulho do que o meu pai fez. Ou fazia, mas não era só ele, eram todos. Mas eu não tenho culpa daquilo que ele fazia. Se fosse hoje, provavelmente eu teria uma outra atitude. Naquela altura era uma menina. Não sabia. E por isso, saber sabia, mas não podia fazer nada. Nem era assim, a vida era assim, infelizmente era assim. E provavelmente que continua a ser. Porque não é justo que um animal ande na natureza, tenha bebés e venha um caçador e lhe dê um tiro. Está tudo certo, se formos a ver, está tudo certo. Para mim está tudo certo, mas não está certo. Está tudo certo, mas não está certo. Percebam se querem perceber. E por isso são coisas que marcam uma criança, e alguém teve, para mim, a meus olhos, a infelicidade de me relembrar uma coisa que eu tento esquecer faz anos. Uma coisa que me relembra outras coisas que eu tento esquecer. E há pessoas que, por isso eu vou estar a dizer que há pessoas que não medem para ferir os outros, porque eu sou protetora dos animais, vir com uma história de alguma coisa que eu não me orgulho na parte do meu pai. Por isso, às vezes temos que pensar um bocadinho se vamos ferir o outro, dizendo coisas que já a nada interessam, coisas passadas, que eu tenho 70 anos, como digo, vou fazer 71 anos este ano, eu tenho 70 anos, eu era uma menina, era uma criança. Porquê vir-me agora cobrar aquilo que o meu pai fazia? Não era só o meu pai, eram todos. Era proibido? Era. Quem devia fiscalizar? A GNR. Pois, mas esquece-se de um pormenor. É que naquela altura, a GNR eram os primeiros a saber que isso existia, que os caçadores faziam isso,

e eram os primeiros a comer os coelhos que eram caçados pelos caçadores. Percebem? É isso que é injusto. Mas está tudo certo. Acho que está na altura de eu vos deixar, porque estou atenta também à hora, não é? E por isso queria-vos dizer que nós, seres humanos racionais, devemos muitas vezes pensar. Eu também sou do género, o que tenho no coração tenho na boca e muitas vezes depois arrependo-me, ou então digo, não, será que eu agi bem? Será que eu disse bem? E volto atrás e se estimo ou se penso que na realidade não fui correta, não era assim, eu vou à beira da pessoa e peço-lhe desculpa. Naquele momento estava um pouco nervosa e disse talvez coisas que pensava, mas que não são justas e que por isso peço-lhe desculpa. E é isso que nós temos que saber, pedir desculpa. É aquilo que eu digo, um animal não sabe dizer obrigada, mas sabe agradecer com toda a certeza, bem melhor do que nós seres humanos. Vamos deixar então com esta mensagem. Um grande beijinho para todos vocês que me escutam à terça-feira. Um grande beijinho para a Sinha Cruz. Um grande beijinho para a Dona Lúcia e toda a sua família, para a Isoleta, toda a sua família. Um beijinho para o meu primo Tono Pescador e o Caxineiro e Quinito. Um grande beijinho para a Sinha Cunha. Um grande beijinho para a Tia Glória. Um grande beijinho para a Dona Céu. Um grande beijinho para a Dona Teresa. Um grande beijinho para todos que me escutam, talvez provavelmente também a minha prima, não sei se ela ainda está cá. Um grande beijinho para ti, minha irmã, já te dei um beijinho há bocado, mas agora dou-te outro. E para todos vocês, pensem que os bens materiais nada são. Eu esqueci-me, não me esqueci, eu tento esquecer, há muitas coisas que eu tento esquecer, mas para a semana falarei e falarei somente disso. Falarei somente de um ser que partiu, que deixou um grande vazio na nossa terra, um grande vazio no meu coração.

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5: São 11 horas.
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7: Estamos agora de saída para as notícias às 11 da manhã aqui na antena da Rádio Afifense. É este sábado que às 6 da tarde é o pontapé de saída para os campeonatos de handball da Associação Desportiva Afifense. Assim, é a Taça de Portugal joga-se com o Afifense Vermelhinho. O jogo está marcado para as 6 da tarde, acontece no pavilhão David Freitas em Afife e é a primeira, aliás, o primeiro jogo da época que vai acontecer em Afife. O município de Caminha tem a decorrer em hasta pública para venda ao ferry Santa Rita de Cássia, uma embarcação que está em fim de vida e que se encontra atualmente nos saleiros de Aguarda, na Galiza. Os interessados em adquirir a embarcação podem apresentar suas propostas até ao dia 27. O procedimento destina-se à alienação a título oneroso do ferry, estando as condições de participação e restantes detalhes disponíveis para consulta no programa, procedimento e também no caderno de encargos. A Crisálida e o Teatro de Marionetas da Madragoa juntam-se numa co-criação dedicada à primeira infância. A Água que por mim passa é a estreia que acontece às 11 da manhã deste domingo no Cine Teatro Bombeiros Voluntários de Vila Praia de Âncora, propondo a bebés entre os 0 e os 5 anos e às suas famílias uma experiência visual, sonora, sensorial em torno da gestação, do nascimento e das primeiras descobertas. A administração dos portos do Douro, Leixões e Viana do Castelo abriu concurso público para a concessão e uso privativo de uma parcela denominada Lote 37 no Parque Empresarial da Praia Norte, em Viana do Castelo. Viana do Castelo, são mais de 400 processos que já foram instaurados por deposição indevida de resíduos junto aos contentores ou monos que são colocados ali. Mais de 400 processos por deposição indevida de resíduos foram instaurados entre janeiro e setembro deste ano pelo município de Viana do Castelo. A ação resulta de operações de fiscalização realizadas pelos serviços municipalizados no âmbito de um plano de combate ao abandono do lixo na via pública. Assim, a Câmara de Viana do Castelo vai...

0: intensificar a fiscalização em relação aos contentores, porque continua a haver muita gente a não respeitar as normas que são exigidas e que não permitem que os lixos e os montes sejam colocados em qualquer sítio, muito especialmente fora dos contentores. Portanto, caso assim aconteça, a multa poderá chegar a casa. O Conselho Caminha vai receber na quinta e sexta-feira a primeira edição do Fórum da Juventude e Empreendedorismo, o P Caminha, uma iniciativa que pretende promover e valorizar o talento jovem, incentivar o empreendedorismo e criar novas oportunidades para o desenvolvimento sustentável do território. Concluímos aqui este bloco de notícias. São 2 minutos e meio, que já lá vão das 11 da manhã. Voltamos ao meio-dia. Para si que nos acompanhou, continuação de Bom Dia, pode-nos seguir em notícias em radiofifense.pt.
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7: E sem mais demoras, 11 horas e 6 minutos, sem mais demoras, vamos atender as chamadas, vamos falar com quem queira entrar, com quem queira falar comigo. Para isso basta marcar 258-98-30-87. Portanto, este é o número, é memorizar ou então anotar, não é? Anotar e ligar. Ao mesmo tempo que eu vou dizendo, pode ligar 258-98-30-87. E vai tentando. Porquê? Porque esta é a única possibilidade que tem para pedir música. Para deixar a sua mensagem, pode sempre fazê-lo através do WhatsApp da rádio. Se quiser unicamente deixar a sua mensagem, se não quiser pedir música, ouvir, já fica todo contente.
9: Pois é, para ele e para todos os ouvintes, e para você, para as suas meninas, para as minhas colegas todas, para as minhas primas.
7: Muito bem,
9: beijinho,
7: ok.
9: Beijinho para todos e tudo de bom e um resto de uma semana feliz.
7: Muito bem. Igualmente, Cândida, um beijinho grande. Está aí bom tempo, não é? Já aquece um bocadinho agora.
9: Já está quentinho agora.
7: Esta hora já aquece. Um beijinho, até amanhã, se Deus quiser. Obrigada. Vamos então para o primeiro pedido desta manhã, Jorge Ferreira, Aprendi no Sofrimento. Pode continuar a tentar, já a seguir, assim que a música terminar, eu vou atender mais um ouvinte. Mas para isso, ligue 258-98-30-87.

0: Jorge Ferreira, aprendi no sofrimento. E vou até ao telefone, claro, estou cá para isto, estou assim.
1: Bom dia, menina Mafalda.
0: Olá, bom dia. Bom dia, Miguel Fonseca, bom dia. Está bom?
1: Bom dia, alegria.
0: Tem que ser, não é?
1: Tem que ser. Verdade.
0: Então diga-me, Miguel, o que é que quer ouvir e para quem quer dedicar?
1: Eu queria ouvir aquela Viagem no Tempo.
0: Viagem
1: desde os anos 70 e 80.
0: Não, mas espera aí, quem canta a Viagem no Tempo?
1: Ah, isso não sei. Agora quem canta...
0: Ah, mas tem que me dar o nome do cantor, senão...
1: É, o que está aqui escrito é Viagem no Tempo.
0: É, mas só Viagem no Tempo eu não consigo encontrar. Eu digo muito...
1: Viagem no Tempo...
0: Caro com a sua sugestão musical. Beijinhos, até amanhã. Obrigada, igualmente.

0: mim.
1: Eu ainda nem visto colãs. Estou de saia e nem colã tenho, portanto não senti necessidade disso.
0: Eu ando de colchão, não tenho frio nenhum.
1: Está bom, está ótimo. Um beijinho, Armando.
0: Mas não é para trabalhar.
1: Não, é para passear. Mas para trabalhar também, porque quem trabalha ao ar livre, este tempinho é o ouro. Um beijinho, está bem?
0: Tudo bom, obrigado.
1: Obrigada, Armandinho, obrigada. Vamos então ficar aqui com os The Police, Every Breath You Take, a pedido então do nosso ouvinte Armando Trancoso de Aveiro. Pode continuar a ligar 258 98 30 87.

0: outro ao telefone, estou assim, ah pá, quando eu vou rapidamente parece que algo chega ali e ponderava. Continuo a ligar, devo dizer que a linha está disponível. O mais certo é que se entrar agora para falar comigo, consiga fazê-lo. Vou até ao telefone ver se chegou alguma mensagem ou não. Já sabe que pode enviar a sua mensagem para o WhatsApp da rádio 969195031. 969195031. Portanto, fica à disposição. Sempre quiser deixar um beijinho para alguém, dar os parabéns a alguém e não quer ligar por algum motivo, ou porque está a trabalhar, ou porque simplesmente é uma pessoa que não gosta assim de dar voz na rádio, liga não, envia a sua mensagem para o WhatsApp 969195031. Se é uma pessoa mais destemida, se é uma pessoa que gosta de ligar, gosta de falar, gosta de comunicar, está à vontade. Olha, está mesmo à vontade. Estou sim?
1: Olá!
0: Olá também, bom dia!
1: Olá, bom dia!
0: Ah, Jacinto! Ai, esta voz, esta boa disposição.

0: Eu já tinha noção que em Aveiro a malta é toda bem disposta.
1: Porquê?
0: E temos aqui... Sabe quem é que entrou? Então adivinha. A Aveiro? Oh, Jacinto, isso no final do ano deve receber uma medalhinha de trabalhador exemplar.
1: Gosto, porque é o seguinte, gosto de trabalhar com os jardinais e arrancar ervas. E eu gosto de ver as coisas como deve ser.
0: Já que está a fazer o serviço, gosta de ver as coisas bonitas e bem
1: Exatamente.
0: Feitas. Depois dizem, quem é que limpou? E foi o Jacinto. O Jacinto, e eu não minto. Porque quem limpa ali é o Jacinto.
1: É branco ou tinto, cheio.
0: Um poema assim para o Jacinto. O Jacinto não é homem de se deixar ficar. Para arrancar as ervinhas, passa a vida a ajoelhar. Gosta de tirar tudo a limpo. É um homem cauteloso. Mas quem quiser tinto... ver o Jacinto... Vá ter com o Armando Trancoso.
1: Você é boa.
0: Tá bem. Pronto, é o que se pode arranjar.
1: Oi, mas é uma pessoa também aí de conhecer pessoalmente.
0: Ainda não conhece, não é?
1: Não,
0: eu também não. Eu também não conheço o Armando Trancoso pessoalmente.
1: Não, mas ele está perto de mim, eu vou perto dele, não é?
0: Pois, então um dia destes, quem sabe? Sabe que ele nunca vai chegar a vê-lo, mas pronto.
1: Pois é, mas pode fazer uma coisa que eu não posso?
0: Que é palpar, não é?
1: É palpar, aí ele pode palpar e não leva nenhuma palmada.
0: É verdade.
1: Se palpar alguém, tu levar uma lambada.
0: Exato, ele tem sempre uma desculpa, porque é natural, não é? Que ele gosta de perceber como é que aquela pessoa é, pelo menos se é alta, se é baixa, se é magra, se não é. Olha, Jacinto, o que é que vamos ouvir?
1: Já vamos ouvir, já não ouvi há muito tempo, pelo menos aí, não é?
0: Sim.
1: Sete, do nosso amigo Dinis Brito.
0: Como é que se chama a música? É os?
1: Sete. Nasceu do dia 7.
0: Ah, é verdade, sim.
1: Uhum. O gato tem 7 vidas e etc, etc.
0: É, uma série de setes, não é?
1: E agora por conta, fica por conta dela.
0: Pronto. E
1: não
0: pronto.
1: Pode ser tudo, se estraga a música, não é?
0: É verdade. E vai continuar a trabalhar, não é?
1: Claro, claro. Até chegar a hora do almoço.
0: E já não falta muito, já. Só falta meia horita. Meia horita.
1: É o meio-dia. Meia-dia a uma.
0: É verdade, meia horita. E pronto, Jacinto, um beijinho para si.
1: Beijinho também para a mina.
0: Tudo bom.
1: E não se estrague, está bem?
0: É verdade, não. E gostamos muito de ouvir e gostamos muito de ter por cá, está bem?
1: Cumprimentos aqui de Coimbra.
0: Obrigada, obrigada, igualmente.

0: Ora, 11 horas e 32 minutos, já sabe que pode e deve ligar, participe para falar comigo, participe para deixar a sua mensagem. Estou sim?
1: Ai!
0: Ai, ai, ai, ai, Conceição, ai, ai, ai, ai, ai, ai.
1: Bom dia.
0: Bom dia, o que é que estava a fazer para lhe sair esse ai?
1: Estava a ver

0: Estava a ver a senhora de Fátima?
1: Estava a ver na televisão, mas bem aqui.
0: Mas não é a Nossa Senhora, é a imagem.
1: É a imagem.
0: Agora até pensei que a dada altura cai, ai, que está bem. Eu estou a brincar. Pois é, porque hoje é o dia 13 de outubro.
1: Pois é.
0: Gostava de a ver mesmo?
1: Já gostava de ver.
0: Gostava. Acredita fortemente que...
1: Tenho fé.
0: Tem muita fé, não é?
1: Tenho.
0: Já costuma ir ao santuário?
1: Ai, já não vou para aí há 3 anos.
0: Ah, também não é assim há tanto, não é? E o que é que sente quando lá está?
1: Ai, sinto-me bem.
0: Assim, então vá para lá e fique lá. Ai, não é? Vá para lá morar.
1: Se pudesse.
0: Não, mas as pessoas agora fora de brincadeira. Eu acredito muito na fé e acredito muito. Não sou aquela pessoa, vou ser sincera, não é? Não vou à missa, não vou. Pá, mas acredito que há ali qualquer coisa. Pois há pessoas que sentem um chamamento maior, outras menos. Mas isto ninguém pode dizer, ninguém pode culpar quem não tenha assim tanta fé, não é? Porque depois vai, tem a ver com a vida, com as coisas da vida. Há pessoas que dizem mesmo, eu comecei a ganhar fé a dada altura que me aconteceu.
1: É de amorosa, coisa dali, e para toda a gente, para o Filipe, para a família, para a minha neta, para os colegas, para o namorado da minha filha e para a minha filha, para toda a gente que nos ouve, que agora
0: muito.
1: Estou aqui, agora estou com coisa de...
0: E agora vá-se concentrar, mas aí na sua fé e devoção, e pronto, um beijinho grande, está bem?
1: Eu para você também,
0: muito obrigada, muito obrigada. A nossa querida Conceição, vamos ouvir aqui a Nossa Senhora do Marco Paulo, que era uma pessoa também com muita fé e devoção, e pronto, e há que respeitar quem tem mais, quem não tem tanto, quem não tem nenhuma, pronto, cada um com a sua crença.

0: telefone, lá vou eu, estou sim.
1: Olá, bom dia.
0: Olá, bom dia também. Quem me diz bom dia?
1: Maria Teresa.
0: Maria Teresa, é a primeira vez que liga?
1: Não, já é várias vezes, o que passa que ligo de tanto em tanto.
0: Ah, pois é, e cai no esquecimento, estou a brincar, e vai caindo no esquecimento. Mas a Maria Teresa ouve-nos de onde?
1: Eu ouço da Vila Praia de Âncora.
0: Ah, é aqui bem pertinho, é onde eu... Eu acho que já falei, exatamente, agora estou-me a recordar que
1: exatamente.
0: Eu até disse... Também resido em Vila Praia de Âncora. Então, Maria Teresa, diga-me lá o que é que quer ouvir hoje.
1: Eu quero ouvir Suri Rios. Perdona-me.
0: Perdona-me? Ora,
1: sim.
0: Perdona-me.
1: Perdona-me.
0: Suri Rios. Ora, vamos aqui pesquisar a música... Ai, de Suri, é que eu já fiz aqui, tem Perdona-me?
1: Perdona-me.
0: Mas não temos aqui Suri, Suri Rios.
1: Sim, pero elas são três irmãs que cantam juntas, pero é elas, Suri Rios.
0: Eu tenho aqui Rios de Glória, mas é Perdona-me. Depois, Perdona-me, Isabel Rios. Isto devem ser as irmãs, mas não
1: são, são três irmãs, uma de Trancinhas...
0: É, mas aqui eu não consigo encontrar. Ah, peraí. Rose Celeste, Suri Rios e Salmo.
1: Exatamente.
0: É? Ah, pronto, tem que ser mesmo assim, porque senão, senão não consegui encontrar. E vai dedicar a quem?
1: A todos os ouvintes, à Mafaldinha, a todo mundo que esteja ouvida.
0: Ah, já estou a ver que tem ligação com Espanha.
1: Sim, estive em Andorra.
0: Ah, é verdade. Daí esse pero. Pero...
1: Isso que não se me vai.
0: Não, mas eu já ouvi dizer que é verdade.
1: Filha do meu filho, a minha neta, e não sabe falar nada. Entendo o português, para falar não fala nada.
0: Pois, é exatamente.
1: E quando eles vêm cá, a gente ainda fala um espanhol, porque a minha nora é espanhola. E então fica aquele destaque.
0: Fica aquela misturazinha, apanhar ali uma daqui, outra da colá. Eu acredito que até seja complicado. Cada vez que quero falar com alguém, quase
1: é verdade,
0: tem que pensar no que é que vai dizer para ver se não mistura palavras.
1: E algumas vezes ponho-me a pensar para não.
0: Para
1: não sair o pero, porque sim. O pero anda sempre.
0: Ai, Maria Teresa, olha, um beijinho. Quer-me deixar os beijinhos para quem?
1: Para todo mundo.
0: Pronto, então vamos ouvir a sua sugestão.
1: E para a Mafaldinha também.
0: Oh, obrigada, estou ansiosa para ouvir a música.
1: Sim, é muito bonita. Hein?
0: Vamos ouvir. Um beijinho grande e um ótimo dia. Gostei muito de ouvir e olha, volto mais vezes. Está
1: okay,
0: bem?
1: Ok, voltarei.
0: Beijinhos,
1: bem,
0: beijinhos.
1: Adeus, um beijinho. Que tenha bom dia.
0: Oh, obrigada, graças.
1: Adeus, amor.
0: Ai, tão querida Maria Teresa. Vamos ouvir, perdona-me.
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0: Nesta hora, o ouvinte sugira qual a música quer ouvir, nos diga qual a música que lhe está a apetecer ouvir, e para isso vamos para mais um ouvinte. Estou sim.
1: Bom dia.
0: Olá, bom dia. Falo com quem?
1: José Gonçalves de Arca.
0: Oh, José Gonçalves, está bom.
1: Mais ou menos.
0: Também há algum tempo que não falávamos.
1: Já.
0: Mas pronto. Tempo. Exatamente. Está mais ou menos e está aqui para dar notícias e é muito bom. O que é que quer ouvir, José Gonçalves?
1: O Moça dos Porcos, que eu era Marco Paulo Nossa Senhora, mas já foi passada, portanto, o Moça dos Porcos.
0: Ah, então agora... Mas não tem preferência assim?
1: Não tem.
0: Não lhe ocorre assim nenhuma...
1: Era Marco Paulo Nossa Senhora.
0: Pois, mas já passou.
1: Não por ser o dia 13, mas é uma das músicas que eu gosto muito.
0: Pois, pronto, vamos ver o que é que nós temos aqui para passar, está bem?
1: Está bem.
0: E os beijinhos e os abraços vão para quem?
1: Portanto, vai para toda a família Afivense.
0: Pronto, assim chegar com aquilo que nós estamos a dizer, não é? Um abraço, uma falda a todos os ouvintes. Beijinhos, obrigada, Sr. José Magalhães, e o Sr. José compreende perfeitamente aquilo que estávamos a dizer, que a malta, quando vai lá para a Espanha, depois, nem que sejam 10 anos ou 15, tem mesmo dificuldade, não é cagança, não é hermanso, é mesmo dificuldade. Porquê? Porque sendo a língua espanhola uma língua... É, por exemplo, quem vai para o Brasil, não é? Eu tenho um conhecido que está no Brasil e não está assim há muito tempo. Está assim há uns anos e já fala mesmo brasileiro, portanto adaptam-se facilmente, é uma língua muito portuguesa, é a língua portuguesa na mesma, o sotaque tem um sotaque, claro, parece que cantam, não é? Parece que dizem as coisas a cantar, e facilmente apanham o sotaque. Logo depois, quando vêm para cá, também têm dificuldade em falar, e não é por armanço, lá está, é mesmo, se for uma língua mais distinta, se calhar é mais fácil. Como aos franceses, não é? Como aos franceses, não, como aos imigrantes em França. Vêm para cá, embora depois pronunciem de forma diferente as palavras, mas até conseguem falar sem introduzir palavras em francês. Falam é com uma pronúncia, não é? Com uma pronúncia diferente. Estou assim?
2: Bom dia.
0: Olá, bom dia. Ah, Ricardinho, eu peço-lhe que seja o mais rápido possível. Estamos mesmo no fim. Para ouvirmos um bocadinho da música que quero ouvir.
2: Os parabéns para a minha prima Tânia Estribalhos, que fez no domingo anos.
0: Que fez no domingo anos, portanto já são atrasados, certo?
2: Já.
0: para a prima?
2: Sim.
0: Para a prima Tânia. Parabéns, pronto, vão atrasados, mas é sempre bom ficar assim uns parabéns atrasados, que

0: Sim, parece que o dia de anos se prolonga por mais tempo. E mais?
1: Beijinhos para todos os ouvintes.
0: Obrigada, beijinhos também. Beijinhos também, um dia feliz para as meninas e para os meninos, está bem?
1: Obrigada, beijinhos.
0: Obrigada, beijinhos. Vamos então escutar aqui os parabéns para quem está de parabéns, para quem está a celebrar.

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5: O Alto Minho vai receber 193 milhões de euros de transferências do Governo na segunda proposta do Orçamento de Estado para 2027. Viana do Castelo é quem mais vai receber na transferência do Governo, 39,2 milhões, segue-se Ponte Lima com 32,2 milhões e Arcos de Valdevez com 26,5. Depois, Arcos de Valdevez vai receber cerca de 26 milhões de euros, caminha 12 milhões, Melgaço também 12 milhões, 18 milhões para Monção, para Escoura cerca de 12 milhões, Ponta Barca 14 milhões, Ponto Lima 32 milhões, Valença 12 milhões, Viana do Castelo, como já referi, 39 milhões e Vila Nova Cerveira 12 milhões, o que faz 193 milhões 445 mil 700.

0: 179 € que o Governo vai transferir para os concelhos do Alto Minho. A Câmara de Cerveira adjudicou uma construtora sediada em Caminha a obra de requalificação do Centro Escolar de Covas pelo valor de 442 mil euros mais IVA. A empreitada de requalificação global do Centro Escolar de Covas será paga com 370 mil euros contemplados no Orçamento Municipal de 2026 e o valor restante do próximo ano. Segundo o contrato público, publicado no portal base.gov, a intervenção inclui o reforço do sistema de ancoragem e a instalação de um degrau rebaixado com o objetivo de facilitar o acesso e aumentar a segurança dos atletas que ali praticam remo. Em Esposende, a Câmara aprovou um projeto de execução para a construção de 10 novas moradias unifamiliares destinadas ao arrendamento acessível em Palmeira de Faro. A intervenção será concretizada numa operação de loteamento localizada na Rua do Eido e Rua do Passadiço e constitui mais um passo concreto para a estratégia do município para aumentar a oferta de habitação a preços compatíveis com os rendimentos das famílias. Em Serdal, no Conselho de Valença, o fim de semana que está à porta, vai acontecer uma desfolhada tradicional numa das mais genuínas celebrações do mundo rural do Minho. Durante os dias, a freguesia recupera os sons, os sabores e os costumes e o espírito comunitário das antigas desfolhadas numa festa que junta a memória, a cultura popular, a gastronomia, o convívio entre as gerações. Trata-se de uma organização do Grupo Cultural e Recreativo Os Camponeses Minhotos, com apoio do município de Valença, da Junta de Serdal, e a iniciativa afirma-se já como uma referência regional, atraindo participantes e visitantes portugueses e também galegos.
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0: Daqui a pouco nesta emissão sobre o Mangostão da Lister Mais vai ouvir os de Olinda. A voz de Ana Bacalhau.
1: Se é para acontecer, pois que seja agora.
0: É para ouvir daqui a pouco aqui na sua rádio. 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

0: Avançamos agora com a agenda cultural para esta edição de terça-feira. Vamos aqui dando conta de algumas das atividades culturais que acontecem na nossa região e, como sempre fazemos, vamos dar uma voltinha pelas exposições. E hoje daríamos o conselho a uma visita até à Casa dos Nichos, na Rua de Viana, em Viana do Castelo, e aqui é o Núcleo Museológico de Arqueologia. Poderá apreciar esta exposição que está patente ali na cidade de Viana do Castelo. E já agora, dando uma voltinha pela Praça da República, em pleno centro histórico da cidade de Viana do Castelo, onde se encontra o Museu de Trás, no edifício que outrora serviu de Banco de Portugal, e ali poderemos visitar também, entre outros, a exposição Lá e o Linho nas Mulheres Vienenses. É uma exposição também que está patente e poderá ser visitada diariamente. E, por último, vamos até ao Parque Ecológico Urbano de Viana do Castelo, Pasto de Marés, é a exposição que ali está patente, com os Objetivos do Desenvolvimento Sustentável da ODS 4 e ODS 12, que ali, portanto, poderá visitar no Parque Ecológico da cidade de Viana do Castelo. São estas, assim, as nossas sugestões culturais para esta edição da Agenda Cultural desta terça-feira.
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0: É 1h40.
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0: 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São 14 horas.
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4: São 2 horas e 49 minutos.

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0: São 15 horas. 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
1: Em Viana do Castelo, a iniciativa À Sexta no Coreto está de volta e acontece esta sexta-feira para mais um final de tarde, chilote, num ambiente de descontração, boa energia, onde a música assume o seu papel principal e convida ao convívio e à partilha de bons momentos. Assim, esta sexta-feira, entre as 6 e as 8 da tarde, Jardim Dom Fernando da cidade de Viana do Castelo, será o cenário de mais um espetáculo de Julian Point, proporcionando com uma experiência cultural ao ar livre, ideal para abrandar o ritmo e desfrutar a cidade de uma forma diferente. O Alto Minho vai receber 193 milhões de euros de transferências do Governo na segunda proposta do Orçamento de Estado para 2027. Viana do Castelo é quem mais vai receber na transferência do Governo, 39,2 milhões, segue-se Ponte Lima com 32,2 milhões e Arcos de Valdevez com 26,5. Depois, Arcos de Valdevez vai receber cerca de 26 milhões de euros, Caminha 12 milhões, Melgaço também 12 milhões, 18 milhões para Monção, para Escoura cerca de 12 milhões, Ponta Barca 14 milhões, Ponto Lima 32 milhões, Valença 12 milhões, Viana do Castelo, como já referi, 39 milhões e Vila Nova Cerveira 12 milhões, o que faz 193 milhões 445 mil 779 euros que o Governo vai transferir para os concelhos do Alto Minho. A Câmara de Cerveira adjudicou uma construtora sediada em Caminha a obra de requalificação do Centro Escolar de Covas pelo valor de 442 mil euros mais IVA. A empreitada de requalificação global do Centro Escolar de Covas será paga com 370 mil euros contemplados no Orçamento Municipal de 2026 e o valor restante do próximo ano. Segundo o contrato público, publicado no portal base.gov, o prazo de execução é de 180 dias. Já arrancaram as obras de requalificação e ampliação da Escola Básica do Primeiro Ciclo de Infância do Cabedelo em Viana do Castelo. A empreitada representa um investimento de 2 milhões de euros e tem um prazo de execução de 360 dias. A intervenção pretende melhorar a eficiência energética, a segurança e o funcionamento do estabelecimento de ensino. O Teatro Sá de Miranda recebe a partir de hoje e até dia 21 a 10ª edição do Festival de Teatro de Viana do Castelo, a iniciativa organizada pelo Teatro Noroeste Centro Dramático de Viana, numa parceria com a Câmara Local, e apresenta 10 espetáculos diferentes, distribuídos por 12 sessões ao longo de 9 dias. Fechamos aqui este bloco de notícias. Voltamos dentro de uma hora para atualizar toda a informação, mas também nos pode consultar em notícias em radioafifense.pt.
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no Conselho de Valença, vai, o fim de semana que está à porta, vai acontecer uma desfolhada tradicional numa das mais genuínas celebrações do mundo rural do Minho. Durante 2 dias, a freguesia recupera os sons, os sabores e os costumes e o espírito comunitário das antigas desfolhadas numa festa que junta a memória, a cultura popular, a gastronomia, o convívio entre as gerações. Trata-se de uma organização do Grupo Cultural e Criativo Os Campos...

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1: São 18 horas.
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6: A Universidade Politécnica de Viana do Castelo tem 111 projetos nacionais e internacionais em execução, associados a um investimento superior aos 52 milhões de euros e prepara uma nova etapa no desenvolvimento científico-tecnológico, segundo agora foi publicado. Assim, a Universidade explica que entre as prioridades está a construção de 3 centros de tecnologia e inovação do Alto Minho, num investimento conjunto de mais de 13,5 milhões de euros, os primeiros doutoramentos próprios e o reforço da investigação aplicada. Cerca de uma dezena de criadores de gado da região norte estiveram concentrados em Arcos de Valdevez para exigir ao governo medidas que travem o ataque do lobo e também indemnizações justas pelos animais mortos naquela espécie protegida. Os responsáveis falavam na Casa dos Arcos de Valdevez, onde decorreu o Fórum da Pastorícia Extensiva, na presença de 200 pessoas, iniciativa organizada pelo Ministério da Agricultura e que encerrou com o governante José Manuel Fernandes. E neste sábado, que a Associação Desportiva Afense entra em competição de handball, não para o campeonato, mas para a taça. O campeonato inicia-se deste sábado 8 dias, para já é o jogo da taça. A Vifense Vermunha, o jogo está marcado para as 6 da tarde, vai acontecer no pavilhão David Freitas, aqui em Afife.

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2: São 19 horas.
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8: Olá, caro consumidor, seja muito bem-vindo a mais uma rúbrica da DECO. As famílias que enfrentam maiores dificuldades para suportar as despesas com energia podem continuar a beneficiar do apoio da botija solidária. O apoio de 25€ por botija de gás foi prolongado até 31 de dezembro de 2026, permitindo às famílias elegíveis reduzir o impacto desta despesa no orçamento. O apoio destina-se a consumidores domésticos economicamente vulneráveis, nomeadamente beneficiários da tarifa social de energia elétrica e de determinadas prestações sociais. O apoio corresponde a 25€ por cada botija de gás adquirida, até ao limite de 2 botijas por mês e 12 botijas por ano. É importante ter em atenção que o prolongamento até ao final do ano não altera o limite anual. Continuam a ser consideradas, no máximo, 12 botijas por beneficiário. Para pedir este apoio, o consumidor deve adquirir a botija de gás e pedir fatura ou recibo com o NIF, confirmar se a sua junta de freguesia aderiu ao programa, apresentar a documentação exigida para comprovar a sua condição de beneficiário e, por fim, entregar o comprovativo de compra e os restantes documentos junto da junta de freguesia aderente. O apoio é atribuído mediante reembolso, pelo que é importante guardar a fatura ou o recibo da compra. Para muitas famílias, despesas como o gás, a eletricidade ou a alimentação representam uma parte significativa do orçamento mensal. E num momento particularmente difícil, marcado pelo aumento do custo de vida, apoios destinados a reduzir despesas essenciais podem contribuir para permitir alguma margem financeira. Por isso, é importante que as famílias conheçam os apoios disponíveis e verifiquem se reúnem as condições para deles beneficiar. Se precisar de apoio ou de esclarecimentos, entre em contacto com a equipa da DECO Minho através do telefone 258-821-083 ou do e-mail deco.minho@deco.pt. Obrigada por estar desse lado e até breve.
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É Zé, ganda vai, puto. Ganda onda. Agora para acabar em grande, será que eu posso ver? Ficamos todos de pé, pode ser? Toda a gente. Aí essas palmas.

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São 20 horas. 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

0: São 8 horas e 23 minutos.
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1: O Alto Minho vai receber 193 milhões de euros de transferências do Governo na segunda proposta do Orçamento de Estado para 2027. Viana do Castelo é quem mais vai receber na transferência do Governo, 39,2 milhões, segue-se Ponte Lima com 32,2 milhões e Arcos de Valdevez com 26,5. Depois, Arcos de Valdevez vai receber cerca de 26 milhões de euros, caminha 12 milhões, Melgaço também 12 milhões, 18 milhões para Monsanto, para Escoura cerca de 12 milhões, Ponta Barca 14 milhões, Ponto Lima 32 milhões, Valença 12 milhões, Viana do Castelo, como já referi, 39 milhões e Vila Nova Cerveira 12 milhões, o que faz 193 milhões 445 mil 779 euros que o Governo vai transferir para os concelhos do Alto Minho. A Câmara de Cerveira adjudicou uma construtora sediada em Caminha a obra de requalificação do Centro Escolar de Covas pelo valor de 442 mil euros mais IVA. A empreitada de requalificação global do Centro Escolar de Covas será paga com 370 mil euros contemplados no Orçamento Municipal de 2026 e o valor restante do próximo ano. Segundo o contrato público, publicado no portal base.gov, o prazo de execução é de 180 dias. Já arrancaram as obras de requalificação e ampliação da Escola Básica do Primeiro Ciclo de Infância do Cabedelo em Viana do Castelo. A empreitada representa um investimento de 2 milhões de euros e tem um prazo de execução de 360 dias. A intervenção pretende melhorar a eficiência energética, a segurança e o funcionamento do estabelecimento de ensino. O Teatro Sá de Miranda recebe a partir de hoje e até dia 21 a 10ª edição do Festival de Teatro de Viana do Castelo, a iniciativa organizada pelo Teatro Noroeste Centro Dramático de Viana, numa parceria com a Câmara Local, e apresenta 10 espetáculos diferentes distribuídos por 12 sessões ao longo de 9 dias. A Comunidade Intermunicipal do Alto Minho está a realizar um levantamento do património arqueológico da região em articulação com os 10 municípios. A iniciativa pretende identificar e caracterizar as coleções existentes em museus, centros de interpretação, reservas, e avaliar também o estado de conservação e identificar a necessidade de melhoria. Em Caminha, a Câmara Municipal está a realizar obras de melhoria na plataforma flutuante do Posto Náutico, num investimento de cerca de 16 mil euros, acrescido de IVA. A intervenção inclui o reforço do sistema de ancoragem e a instalação de um degrau rebaixado com o objetivo de facilitar o acesso e aumentar a segurança dos atletas que ali praticam remo. Em Esposende, a Câmara aprovou um projeto de execução para a construção de 10 novas moradias unifamiliares destinadas ao arrendamento acessível em Palmeira de Faro. A intervenção será concretizada numa operação de loteamento localizada na Rua do Eido e Rua do Passadiço e constitui mais um passo concreto para a estratégia do município para aumentar a oferta de habitação a preços compatíveis com os rendimentos das famílias. Em Serdal, no Conselho de Valença, o fim de semana que está à porta, vai acontecer uma desfolhada tradicional numa das mais genuínas celebrações do mundo rural do Minho. Durante 2 dias, a freguesia recupera os sons, os sabores e os costumes e o espírito comunitário das antigas desfolhadas numa festa que junta a memória, a cultura popular, a gastronomia, o convívio entre as gerações. Trata-se de uma organização do Grupo Cultural e Criativo Os Camponeses Minhotos, com apoio do município de Valença, da Junta de Serdal, e a iniciativa afirma-se já como uma referência regional, atraindo participantes e visitantes portugueses e também galegos.
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Olá, muito boa noite. Sejam bem-vindos a mais uma edição do Fora do Tom. Depois de uma ausência de 15 dias devido às más condições climatéricas. Para hoje e na segunda hora temos a música de Bob Dylan. Hoje começamos com dois temas de Govet Mule, Banks of the Deep End e depois Cortez the Killer.

Abertura do Fora do Tom de hoje com os Govent Mule, uma banda formada em 1994 por Warren Haynes e Alan Woody, mais Matt Abbott. Os dois primeiros eram então membros dos Allman Brothers Band e inicialmente criaram este projeto paralelo aos Allman Brothers Band. Depois, no ano 2000, infelizmente, Alan Woody faleceu e a banda atual inclui, para além de Warren Haynes e Matt Abbott, também Danny Lewis e Kevin Scott. O próximo tema, interpretado pelos Govent Mule, Cortege the Killer, uma canção escrita por Neil Young e gravada por Neil Young e Crazy Horse. Apareceu primeiro no álbum Suma em 1975.

Grande tema este, Cortez de Killer, tema de Neil Young, numa magnífica interpretação dos Govendmühl. E grande no sentido de extensa, são 14 minutos, e grande de magnífica, porque é realmente. Também Dave Matthews, com sua banda, tem uma outra versão excelente. Foram os Govendmühl. Seguimos agora com Joe Bonamassa, o tema Slow Gin. Este tema saiu no álbum de 2007 com o mesmo nome, Slow Gin.

A próxima convidada é Suzanne Tedeschi, uma das mais respeitadas cantoras e guitarristas de blues da atualidade. Nasceu em Boston em 70 e destacou-se no final dos anos 90 com o álbum Just Won't Burn, em 1998, que a revelou ao público mais vasto. Aqui o tema You Got the Silver.

Ouvimos a Suzanne Tedeschi, que é casada com o extraordinário guitarrista de slide Derek Trux, antigo membro do Allman Brothers Band, e em 2010 os dois fundiram as suas bandas e criaram The Tedeschi Trux Band, uma formação que se tornou uma das referências de blues, soul e southern rock contemporâneo. Aqui dois temas, Midnight in Harlem e This Sky.

sintonizam a FIFENCE FM. Este é o Fora do Tom, um programa essencialmente de música que às terças entre as 21 e as 24 horas. Mais à frente temos Jeff Alley Band, para já mais um tema dos magníficos de Derek Trucks Band, This Sky.

Jeff Alley Band foi uma das grandes bandas de blues rock do final dos anos 80, início dos 90. Foi formada em Toronto em 85 por Jeff Alley na guitarra e voz, Joe Rockman no baixo e Tom Stephan na bateria. Aqui o tema Blue Jean Blues.

O tema Blue Jean Blues de Jeff Haley Band, um tema do álbum Seedlight, que saiu em 1988. E a propósito de Seedlight, note-se que Jeff Haley é cego, perdeu a visão ainda bebê, causada por retinoblastoma, e desenvolveu um estilo muito próprio a tocar guitarra apoiada horizontalmente no colo. Agora um outro tema de outro álbum. Este tema não é dele, já vão ver qual é. E saiu no álbum Hell to Play em 1990 e tem a participação de George Harrison, além de convidados especiais, entre os quais Mark Knopfler. While my guitar gently weeps.

Sintonizam a FIFENS FM, este é o Fora do Tom, programa semanal, terças 21h24. Abordamos apenas música. Vamos dar início ao destaque. Já era para ser há 3 semanas atrás, mas devido a más condições climatéricas e falha no emissor, não tivemos as 2 últimas semanas fora do tom. Vamos ter agora Bob Dylan, uma das figuras mais influentes da história da música popular. Ele nasceu como Robert Alan Zimmerman em 24 de maio de 1941. Destacou-se nos anos 60 ao renovar a música folk com letras de grande profundidade poética e social. Depois, em 2016, Bob Dylan recebeu o Prémio Nobel da Literatura por mérito próprio, não por querer e por chorar para o ter, por ter criado novas expressões poéticas dentro da grande tradição de canção americana.

Foi o tema When I Paint My Masterpiece, porque Bob Dylan não é apenas música, é também pintor. Nas últimas décadas desenvolveu a carreira significativa como pintor, desenhador e escultor. As suas obras têm sido expostas internacionalmente e reunidas em várias séries e exposições. Eu já tive a oportunidade de ver uma exposição de pinturas exclusivamente de Bob Dylan em Birmingham.

A relação entre as letras e as pinturas de Bob Dylan é fascinante porque ambas parecem nascer da mesma fonte: a observação de pessoas comuns, paisagens americanas, viagens e momentos de transição. Nas pinturas acontece algo semelhante. Em vez de narrar através de palavras, Dylan mostra hotéis de estrada, postos de combustível, comboios, dinners, ruas urbanas, pontes e cruzamentos, interiores e bares.

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1: a Academia Sueca atribuiu o Prémio Nobel da Literatura de 2016 a Bob Dylan por ter criado novas expressões poéticas dentro da grande tradição da canção americana. O que tornou a decisão tão importante foi o facto de o Nobel reconhecer que a literatura não existe apenas em romances, contos ou poesias impressas. A Academia considerou que as letras de Dylan possuem valor literário próprio, combinando imaginação poética, simbolismo, inovação linguística, narrativa, forte influência cultural. A Academia destacou também que as suas canções estão enraizadas na tradição folk americana, mas foram profundamente influenciadas pela poesia modernista e pela geração beat. As letras abordam frequentemente protesto social, amor, religião e protesto em imagens surpreendentes e por vezes surrealistas. O tema To Be Alone With You.

O prémio Nobel não foi atribuído a Dylan por ser um grande músico. Foi atribuído porque as suas letras conseguiram fazer algo raro, elevar a canção popular ao nível da grande poesia, influenciando várias gerações de escritores, músicos e artistas. Essa foi precisamente a ideia que a Academia Sueca quis reconhecer. A ligação entre as pinturas e as letras ajuda a compreender a decisão. Bob Dylan pensa como um poeta visual. Nas canções pinta imagens com palavras. Nos quadros conta histórias através de imagens. Ambos os trabalhos nascem da mesma imaginação artística.

As múltiplas versões da mesma canção são uma das características mais distintivas de Bob Dylan, talvez ainda mais do que outros músicos. Para Dylan, uma canção é um organismo vivo. Ao longo da carreira, alterou frequentemente as melodias, os arranjos, o ritmo, o tom emocional, frases de letras. Uma música tocada numa digressão pode soar completamente diferente da versão gravada originalmente. It's All Over Now, Baby Blue. Exemplo disso.

Sintonizam a FIFENS FM, este é o Fora do Tom, programa de música às terças aqui entre as 21 e as 24 horas. Hoje estamos nesta segunda hora com a música do genial Bob Dylan.

Estamos na segunda de três horas do Fora do Tom com a música de Bob Dylan. Bob Dylan esteve em Portugal não muitas vezes, algumas. Vi-o em concerto no Festival Vilar de Mouros e também em Lisboa, num magnífico concerto. E também o vi em Espanha, aqui em Santiago de Compostela. Do álbum Desire, o tema Hurricane.

O tema All Sisters é Bob Dylan nesta segunda hora do Fora do Tom. Para terminar este capítulo, mais um último tema, Goodbye Jimmy Reed.

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Estamos a entrar na terceira e última hora. Começamos com os Van de Graaff Generator.

Aqui um excerto do extenso magnífico tema Killer dos Van de Graaff Generator. Um outro tema da mesma banda, The Undercover Man.

0: de Undercover Man, a faixa de abertura de Gold Bluff, álbum dos Van de Graaff Generator, lançado em outubro de 75, faz agora 51 anos, após a reunião da banda. A canção tem cerca de 7 minutos e é assinada por Peter Emil. Para muitos fãs, é uma das obras-primas do grupo. 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

Seguimos com Bonnie Raitt, uma das mais respeitadas cantoras, compositoras e guitarristas americanas. É conhecida pela sua mistura de blues, rock, folk, country and rhythm and blues. Nasceu em 49 na Califórnia e grava discos desde a década de 70.

também norte-americana, cantora, compositora de blues, folk, gospel, soul. Temos a Ruthie Foster. Aqui o tema Thank You.

Agora Greg Allman, que foi dos Allman Brothers Band, além de compositor, era teclista e guitarrista da banda, e principal organista dos Allman Brothers Band. Aqui o tema Whipping Post.

Sonny Landreth, um dos mais extraordinários guitarristas de slide blues da atualidade. O que o torna especial é a sua técnica inovadora. Ele toca o slide no dedo mínimo, permitindo-lhe depois fazer acordes e notas atrás do slide, algo muito raro entre os guitarristas. Esta abordagem foi elogiada por músicos como Eric Clapton, que o descreveu como um dos guitarristas mais avançados do mundo. Aqui o tema, Sonny Landreth, Congo Square.

Segue-se agora Devon Aum, que é nada mais nada menos do que o filho de Greg Allman, dos lendários da Allman Brothers Band. Construiu uma carreira própria em vez de viver apenas da herança familiar. Aqui temos Midnight Lake, Michigan.

Temos a seguir os Heartless, uma banda também de rock psicadélico. Foi formada em 2001. Chamam-se Heartless e o tema que vamos ouvir, Acid Crusher.

Estamos a chegar ao fim de mais uma edição do Fora do Tom. Estes são os Claypool Lennon Delirium. O Fora do Tom volta na próxima terça. Até lá poderá ouvir a repetição desta edição, sexta a partir das 23 horas. Fiquem bem, muito boa noite.

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3: O Tribunal Administrativo e Fiscal de Braga aceitou a resolução fundamentada apresentada pela Câmara de Viana do Castelo à providência cautelar movida pela Associação Viana Acorda, que autorizou o reinício da obra de construção do novo mercado municipal da cidade de Viana do Castelo. O anúncio foi feito pelo Presidente da Câmara, Luís Nobre, no final da reunião de Câmara, e referiu que a empreitada foi retomada no passado dia 6 e não recomeçou antes porque o empreiteiro tinha desmobilizado da obra devido à incerteza do tempo que demoraria a decisão do Tribunal. A obra foi suspensa em setembro devido a uma providência cautelar interposta pela Viana Acorda para salvaguardar os achados arqueológicos encontrados no local onde existia o prédio do Coutinho. O autarca de Viana do Castelo referiu que o Tribunal autorizou a avançar independentemente da ação principal que vai seguir os seus trâmites. O que nos interessa é que foi reconhecida a emergência, urgência e oportunidade e o interesse público da obra, afirmou assim Luís Nobre. Segundo o autarca de Viana do Castelo, o prazo da construção do novo mercado é de ano e meio e vai ter que ser prorrogado face à interrupção de 8 meses de trabalhos devido à realização das escavações arqueológicas e depois por efeito da providência cautelar da Associação Viana Acorda. A Câmara de Viana do Castelo aprovou a adjudicação da construção de 64 habitações a custo controlado na freguesia de Darco. O investimento é de 8.490.000 euros, com um prazo de execução de 720 dias. O projeto contempla apartamentos de tipologia T1, T2, T3, destinado a famílias com rendimentos mensais entre os 1.700 e os 3.000 euros, com o objetivo de facilitar o acesso à habitação a preços inferiores aos praticados no mercado. A intervenção inclui ainda a requalificação do espaço urbano envolvente e esta iniciativa integra o programa de habitação do município de Viana do Castelo. Em Viana do Castelo, a iniciativa À Sexta no Coreto está de volta esta sexta-feira para mais um final de tarde com um ambiente de descontração, de boa energia, onde a música assume o papel principal e convida ao convívio e à partilha de bons momentos. Entre as 6 e as 8 da tarde, o Jardim Dom Fernando será cenário de mais um espetáculo com Julian Point, proporcionando uma experiência cultural ao ar livre, ideal para abrandar o ritmo e desfrutar da cidade de forma diferente. O Alto Minho vai receber 193 milhões de euros de transferências do Governo, segundo a proposta do Orçamento de Estado para 2027. Viana do Castelo é quem recebe a maior fatia da transferência do Governo, 39,2 milhões, segue-se Ponte Lima com 32,2 milhões e Arcos de Alvez com 26,5 milhões de euros. Caminha vai receber 12.699 milhões de euros. Já Melgaço recebe 12.855 milhões, Monção 18.027 milhões e 27 mil euros, Pereira-Escoura 12 milhões, Ponta Barca 14 milhões, Ponte Lima 32, Valença 12 milhões e Vila Nova Cerveira também 12.183 mil euros. Em Valença, a Câmara Municipal quer implementar 19 medidas do Plano Municipal de Ação Climática Valença 2030, nomeadamente na recolha seletiva de diferentes resíduos, com um custo estimado de 1,6 milhões de euros. Assim, o documento identifica que esta ação tem prioridade alta e coloca entre os objetivos cumprir e implementar progressivamente uma política do utilizador-pagador. Relativamente à recolha de resíduos, o plano inclui ainda a promoção da compostagem na origem e a promoção de recolha seletiva em baixa, evitando o envio de resíduos para o aterro. Assim, com a melhoria contínua do desempenho concelhio na gestão dos resíduos urbanos. Em caminho, o município junta-se à campanha Outubro Rosa, promovendo iniciativas de sensibilização para a prevenção do cancro da mama. Foi colocado um laço rosa na fachada do espaço de concelho, símbolo de apoio e esperança e alerta para a importância e diagnóstico precoce. Caminha Outubro Rosa, no dia 31, às 9h30, há uma caminhada, é a caminhada Outubro Rosa, partida de Caminha e Vila Praia de Âncora, chegada a Moledo para um convívio final. A Câmara de Caminha está a realizar obras de melhoria na plataforma flutuante do posto náutico num investimento de cerca de 16.880 euros, acrescido de IVA. A intervenção inclui o reforço do sistema de ancoragem e a instalação de degraus rebaixados, com o objetivo de facilitar o acesso e aumentar a segurança dos atletas que ali praticam atividades desportivas. A Crisálida e o Teatro Mário Netas Madragó juntam-se numa cocriação dedicada à primeira infância. A Água que por mim passa tem estreia este domingo às 11 da manhã no Centro de Teatros Bombeiros Voluntários de Vila Praia de Âncora, propondo aos bebés dos 0 aos 5 anos e às suas famílias uma experiência visual, sonora e sensorial em torno da gestação, do nascimento e das primeiras descobertas. A Câmara de Esposenda aprovou um projeto de execução para a construção de 10 novas moradias unifamiliares destinadas ao arrendamento acessível em Palmeira de Faro. A intervenção será concretizada numa operação de loteamento localizada na Rua do Eito e na Rua do Passadiço. É nesta quinta e sexta-feira que o Conselho de Caminha recebe a primeira edição do Fórum Juventude e Empreendedorismo, o P Caminha, uma iniciativa que pretende promover a valorização do talento jovem, incentivar o empreendedorismo e criar novas oportunidades para o desenvolvimento sustentável do território. O evento vai decorrer no Pavilhão Municipal Fernando Lima, em Caminha, reunindo jovens estudantes e empreendedores, empresas, instituições e entidades do setor público e privado, num espaço de partilha, aprendizagem e criação de oportunidades. Ao concluir este bloco de notícias, só quero recordar que estas e outras notícias podem ser consultadas em notícias em radiofifense.pt. É tempo de ficarmos a conhecer as previsões do tempo para hoje. Céu pouco nublado limpo, apresentando-se com períodos de maior nebulosidade a partir do final da manhã. Nebulosidade que poderá persistir junto à faixa costeira. Nebulinos ou nevoeiros também nos fazem companhia e vamos ter uma pequena subida da temperatura máxima. No mar na costa ocidental, as ondas estão no noroeste com 1,5 metros de altura, mas atenção, porque gradualmente vamos ter aumento da intensidade das ondas. Lá para o final do dia já vão andar entre 1,5 e 2 metros de altura. Quanto à temperatura da água do mar, também baixou ligeiramente, anda agora entre os 16 e os 19 graus. Hoje vamos ter a baixa mar às 11h30 da manhã com 80 centímetros de altura, a praia mar às 6h15 da tarde com 2,80 metros e depois à meia-noite menos 20 com 90 centímetros de altura voltamos a ter a baixa mar. Atenção porque já estamos praticamente em cima da mudança da hora, vamos entrar no horário de inverno dentro de 11 dias, faltam 11 dias para a mudança da hora. O sol nasce às 7h46 e põe-se às 7 da tarde menos 3 minutos. Temos hoje 11 horas e 9 minutos de duração do sol. A lua nasce ao meio-dia e depois põe-se por volta das 9 horas da noite. Quanto às fases da lua, vamos ter dia 18 o quarto crescente e dia 26, assim é que é, a lua cheia. Hoje, para a pesca lúdica, os melhores períodos acontecem entre as 11h30 e meia-meia, uma atividade média, conhecida como a saída da lua. Temos uma atividade alta que vai acontecer entre as 13 e as 5 da tarde e depois uma atividade média entre as 8 e as 9 da noite, esta conhecida precisamente com o pôr da lua. Quanto às temperaturas, 22 de máxima, 14 de mínima são as temperaturas para hoje. No entanto, as temperaturas prometem subir lá para sexta e sábado, vão andar entre os 24 e os 25 graus, mas depois para domingo já vão voltar a descer. Estas são as previsões do tempo para hoje.
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Sintonizam na FIFENS FM, este é o Fora do Tom. Estamos a entrar na terceira e última hora. Começamos com os Van de Graaff Generator.

Aqui é um excerto do extenso magnífico tema Killer dos Van de Graaff Generator. Um outro tema da mesma banda, The Undercover Man.

0: de Undercover Man, a faixa de abertura de Gold Bluff, álbum dos Van de Graaff Generator, lançado em outubro de 75, faz agora 51 anos, após a reunião da banda. A canção tem cerca de 7 minutos e é assinada por Peter Emil. Para muitos fãs, é uma das obras-primas do grupo. 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

Seguimos com Bonnie Raitt, uma das mais respeitadas cantoras, compositoras e guitarristas americanas. É conhecida pela sua mistura de blues, rock, folk, country and rhythm and blues. Nasceu em 49 na Califórnia e grava discos desde a década de 70.

Agora, Greg Allman, que foi dos Allman Brothers Band, além de compositor, era teclista e guitarrista da banda e principal organista dos Allman Brothers Band. Aqui o tema Whipping Post.

Sonny Landreth, um dos mais extraordinários guitarristas de slide blues da atualidade. O que o torna especial é a sua técnica inovadora. Ele toca o slide no dedo mínimo, permitindo-lhe depois fazer acordes e notas atrás do slide, algo muito raro entre os guitarristas. Esta abordagem foi elogiada por músicos como Eric Clapton, que o descreveu como um dos guitarristas mais avançados do mundo. Aqui o tema Sonny Landreth, Congo Square.

segue-se agora Devon Aum, que é nada mais nada menos do que o filho de Greg Allman, um dos lendários da Allman Brothers Band. Construiu uma carreira própria em vez de viver apenas da herança familiar. Aqui temos Midnight Lake, Michigan.

Temos a seguir os Heartless, uma banda também de rock psicadélico. Foi formada em 2001. Chamam-se Heartless e o tema que vamos ouvir, Acid Crusher.

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